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0: 3 horas, Condestável FM.
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0: São 4 horas.
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0: 5 horas.
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1: Bom dia, são 6 horas.
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0: Muito bom dia, estamos na manhã da terça-feira, dia 6 de outubro. Notícias, edição nesta hora com Luís Biscaia.
1: O vereador do PSD na Câmara Municipal de Sertã, José Carlos Fernandes, quis, na última reunião do Executivo, saber como está a situação do programa Primeiro Direito e Renda Acessível, Dulce Cardoso.
2: As questões relacionadas com a habitação no Conselho de Sertã estiveram novamente em cima da mesa na reunião do Executivo Municipal, realizada a 30 de setembro. Desta vez, o vereador do PSD, José Carlos Fernandes, quis saber o ponto de situação do programa Primeiro Direito e da habitação a custos acessíveis, bem como qual a estratégia futura da autarquia para o setor.
3: O meu objetivo hoje é fazer ponto de situação, isto é, o que é que está neste momento a ser executado, o que é que está previsto em termos de financiamento e qual a estratégia para o futuro, o que é que está previsto nesta área e o que é que está neste momento nos planos em termos de financiamento e se é efetivamente esta uma área prioritária para o Executivo e tudo isto obviamente tendo em conta as enormes dificuldades com que nomeadamente os mais jovens se deparam ao nível dos custos com a habitação. Se há um ano atrás já era difícil, nomeadamente para os jovens, hoje ainda mais o custo de vida tem vindo a aumentar significativamente, temos nomeadamente a questão dos combustíveis e temos também o problema da habitação, que efetivamente o problema não tem decrescido, tem sim, tem tido uma tendência de agravamento. E, portanto, no fundo, era esta a questão.
2: O Presidente da Câmara, Carlos Miranda, informou que de momento não existe nenhuma obra no terreno, aproveitando para esclarecer que ainda persiste muita indefinição relativamente aos mecanismos de financiamento. Terminado o PRR, o município procura agora novos instrumentos financeiros para levar avante o projeto que tem previsto para a área da habitação.
4: Neste momento estamos numa fase de definição de novos instrumentos de financiamento. Por isso é que eu também não tenho ainda uma resposta taxativa a dar a essa questão. Mas posso dizer o seguinte, no que diz respeito à habitação, primeiro direito e custos acessíveis, foi já colocada no Centro 2030 uma verba que poderá ser alocada a esse tipo de projetos. Se bem que, aqui com uma nuance muito importante, o que diz respeito à habitação a custos acessíveis, temos uma verba em condições que não nos satisfazem minimamente. Estamos a falar de uma intenção de financiamento de 25%. Os outros 75%, a autarquia teria que assegurar. É isto que nós temos neste momento.

0: direito com a possibilidade de financiamento a 85%. E aí eu penso que nós podemos imediatamente começar a utilizar essas verbas. Aliás, temos aqui hoje já uma revisão orçamental no sentido de podermos dar início a alguns projetos que têm a ver com o primeiro direito e utilizar essas verbas que estão previstas no Centro 2030. Sendo que, de uma forma ou de outra, as verbas que lá estão, neste momento, não são suficientes. Nós estamos neste momento, nós e outros municípios, obviamente, estamos neste momento em busca de outros mecanismos de financiamento. Há muitas coisas em cima da mesa, mas nada de muito concreto e, portanto, nós vamos utilizar todos os meios de financiamento que nós pudermos utilizar para este projeto. Meios do próprio município, eventualmente recurso ao Banco Europeu de Investimento, eventualmente até recurso a crédito.
1: O município da Sertã está assim disponível para encontrar formas de financiamento para este projeto que, no entender de Carlos Miranda, é essencial para responder a uma necessidade premente.
0: É algo que constrange o desenvolvimento do concelho e, portanto, nós precisamos de ter alguma oferta no mercado que, não resolvendo integralmente o assunto, pelo menos regula um pouco o mercado no sentido de colocar à disposição das pessoas casas a rendas ou a preços mais baixos. No limite até podemos fazer uma coisa, que é a Câmara constrói e coloca imediatamente à venda para que o mercado tenha alguma oferta no domínio da construção a custos acessíveis. Portanto, há aqui muita coisa em cima da mesa neste momento. Estamos à espera ainda de clarificação, de decisões, nomeadamente no que diz respeito ao Banco Europeu de Investimento, em que condições é que os municípios podem ir financiar-se, ou se são os municípios ou o Estado Central, ou se são os municípios ou são as comunidades intermunicipais, e em condições é que isto pode ser feito.
1: Em concreto, o município irá avançar com alguns projetos de habitação no âmbito do primeiro direito, financiados através do Centro 2030. Para tal, foi apresentada na mesma reunião para aprovação uma proposta de revisão do orçamento para o presente ano com vista ao lançamento de empreitadas. Proposta essa que acabou por ser aprovada por unanimidade.
2: Programa Primeiro Direito e Renda Acessível a terem de ser assumidos pela Câmara Municipal. O Mercado Municipal de Pampilhosa da Serra recebeu no passado dia 1 um programa dedicado à celebração do Dia Internacional da Pessoa Idosa, dirigido a pessoas com mais de 60 anos e marcado pelo convívio, pela partilha e também pela boa disposição, refere a autarquia de Pampilhosa da Serra em nota à imprensa. Promovida pelo projeto CLDS 5G Pampilhosa da Serra, em parceria com o município e os projetos Natura 60+ e Viver Bem Até aos 100, a iniciativa procurou assinalar a data de forma participada, criando mais um momento de encontro e valorização da população sénior de todo o concelho. Assim, ao longo da manhã foram dinamizadas sessões de sensibilização sobre o bem-estar psicossocial, com foco em temas como a prevenção de quedas, nutrição, saúde mental e aromaterapia, proporcionando assim informação e também ferramentas úteis para um envelhecimento mais saudável e ativo. Fazia ainda parte deste dia um jogo do bingo, um almoço de convívio partilhado e ainda uma tarde dedicada à música e à dança, que contou com a participação do grupo de concertinas de Machio. Como refere a nota à imprensa, mais do que assinalar uma data, a iniciativa procurou celebrar as histórias, experiências e sorrisos que fazem parte da identidade de toda a comunidade pampilhosense, reforçando a importância de criar espaços em que a comunidade sénior se possa encontrar, partilhar e viver momentos de alegria.
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4: Relativamente à previsão do tempo para hoje, temos um dia de período de céu muito nublado, aguaceiros por vezes fortes, acompanhados de trovoada, podendo ser ocasionalmente de granizo, vento fraco a moderado, soprando moderado a forte nas terras altas e uma pequena descida da temperatura máxima. Temperatura máxima prevista para hoje, para Coimbra e Porto Alegre, 22 graus, Castelo Branco e Leiria, 23. Por seu lado, Santarém hoje tem uma máxima prevista de 26. Para Sertã, Vila de Rei e Ferreira, 22 de máxima, para Pampilhosa da Serra, 19, Oleiros, Padrão Grande e Figueira de Gines, 21, Provença Nova e Mação, 23, e Vila Velha de Rodão deve ir até aos 24 de máxima. Nesta altura, em Cernache do Bom Jardim. Os termómetros marcam...

0: 18 graus. São 7 e 9, já a seguir manhãs da rádio. Muito bom dia.
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0: Viva! Então, muito bom dia e seja bem-vindo a mais uma edição do Manhãs da Rádio. Até às 10, estamos aqui na antena da Contestável. Começamos já com os Adiafa, logo a seguir, Toques do Caramulo. Bom dia, hoje é terça-feira.

A DF na abertura então desta manhã da rádio, a seguir então, como disse, Toques do Caramulo. Bom dia, quando estava em LFM, manhãs da rádio até às 10, agora são 7h18.

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Sempre em português entre as 7 e as 10, na antena da Condestável. Estamos agora já aqui ao Augusto Canário e amigos. Antes ouvimos primeiro na abertura desta segunda parte o Saúl e depois o Nelson Costa. A previsão do tempo para hoje é de períodos de céu muito nublado, aguaceiros por vezes fortes, acompanhados de trovoada e que poderão ser ocasionalmente de granizo, em especial durante a tarde. Vento fraco a moderado, soprando moderado a forte nas terras altas até ao meio da manhã e uma pequena descida da temperatura máxima prevista para Coimbra e Porto Alegre 22 graus, Castelo Branco e Leiria 23, Santarém 26, para Sertã, Vila de Rei, Ferreira de Zezer, 22, para Mendoza da Serra, 19, Oleiros, Pedrógão Grande e Figueirão de Gênesis, 21, para Oeste, Nova e Mação, 23, Vila Velha de Rodão, 24. Temos agora em Serrais com Jardim, 18 graus. Segue então Augusto Canário e é disto que o povo gosta.

0: 7:42, vamos aos comerciais, já voltamos.
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Arrancamos com os quatro menos nesta última parte da primeira hora do Manhãs da Rádio e agora Banda Carisma. Bom dia, 10 para as 8, não se atrase.

Caminhamos assim rapidamente para o fim desta primeira hora do Manhãs da Rádio. Faltam 4 minutos para as 8. A previsão do tempo para hoje é de períodos de céu muito nublado. Há aconselhos por vezes fortes acompanhados de trovoada e que poderão ser ocasionalmente de granizo, em especial durante a tarde. Vento fraco a moderado, superando moderado a forte nas terras altas até ao meio da manhã. E ainda uma pequena descida da temperatura máxima. Máxima prevista: Coimbra e Porto Alegre, 22 graus. Castelo Branco e Leiria, 23. Santarém, 26. Para Sertã, Vila de Rei, Ferreira dos Reis, 22. Para Mendoza da Serra, 19. Oleiros, Pedro Álvaro Grande e Figueirão dos Vinhos, 21. Provençal Nova e Mação, 23. Vila Velha de Roda, 24. Agora em Sernaste, Bom Jardim, temos 18 graus. Depois das 8 voltamos. A hora certa, notícias em simultâneo com a Antena 1. Até já.

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2: Horas em Portugal Continental e na Madeira, 7 nos Açores. 6 de outubro, terça-feira negra em França, Eduarda.
3: Marcada por fortes protestos nas escolas, com pais e professores a juntarem-se hoje às manifestações por todo o país, por uma escola melhor. Neste jornal, a reportagem em Paris de Rosário Salgueiro. Já há filas esta manhã no Balcão dos Anjos da AIMA, em Lisboa. Apesar da greve nacional dos trabalhadores, a agência promete dificuldades no atendimento ao longo do dia. Os sindicatos da função pública vão pressionar o governo por aumentos mais altos. Eles sentam-se à mesa para negociar logo à tarde.
2: As temperaturas voltam a descer. A esta hora o registro é de 21 graus no Funchal, 20 Lisboa e também em Faro, 19 no Porto, 18 em Ponta Delgada, Coimbra 16. Edição de Eduardo Amaio.
3: A França enfrenta mais um dia de forte contestação dos estudantes depois de mais de uma semana com os liceus bloqueados, aulas suspensas em centenas de estabelecimentos de ensino. Agora os protestos alargarem-se do secundário também ao ensino superior e às manifestações juntarem-se também os professores e os pais. Em Paris está marcada para o início da tarde outra grande manifestação no dia de hoje. Vamos ao encontro da correspondente da Antena 1, Rosário Salgueiro. Rosário, estás nesta altura em Port-Vicen, num liceu, e qual é a situação aí a esta hora? O que é que se perspectiva que vai ser este dia em França?
4: Este liceu está encerrado há mais de uma semana, tem havido aqui bloqueios todos os dias. Aqui agora à porta estão cerca de uma centena de alunos, mas muitos pais, muitos professores e também outros sindicalistas de outros ramos de atividade, muitas faixas brancas nos pulsos, coletes brancos. Houve um apelo para que muitos viessem vestidos de branco em sinal de paz. Do outro lado da rua deste Liceu Helena Boucher estão cerca de 40 agentes do Corpo de Segurança, meia dúzia de carros do Corpo de Intervenção, e estes jovens, mas também estes adultos, vão fazer 10 quilómetros até à Praça da República e para se juntar a essa manifestação. Uma manifestação, Eduardo, onde os agricultores também dizem que vão estar aqui em Paris, como em mais de 100 lugares por todo o país. Metade dos liceus do país estão encerrados. O Ministro da Educação acaba de dar uma entrevista à Rádio Pública dizendo que está aberto ao diálogo, que vai instaurar uma plataforma para saber qual é o exato problema dos alunos e dos liceus. A verdade é que este Liceu Helene Boucher é um edifício vetusto, tem mais de 100 anos, tem muitas pedras a fazer de sanca de janelas ou apoio de portas, e há 5 anos, dizem-me da direção da escola, que estas pedras estão envolvidas numa rede protetora para não cair aos pedaços em cima dos alunos, dos docentes e dos profissionais da escola, e nunca ninguém tomou conta deste problema. Não há orçamento para resolver este problema. Esta é apenas uma questão levantada pelos alunos. Como disseste muito bem, o ensino superior juntou-se a este protesto. Não muito longe daqui há a Sorbonne Nouvelle. Muitos dos alunos que estão aqui vieram dessa ala nova da Sorbonne e eles dizem que a ala é nova, mas já entra chuva e outros problemas como ratos, o que é um problema endémico também

0: até agora silenciar estes protestos e sentar-se à mesa para negociar com os representantes dos estudantes. Tem havido também muitas críticas, fortes críticas à atuação da polícia nas ruas pela repressão violenta que às vezes têm exercido sobre alguns manifestantes. É para seguir de perto o que se passa durante o dia de hoje em França. Estão em greve esta terça-feira os trabalhadores da Agência para a Integração, Migrações e Asilo. O sindicato que convocou esta paralisação denuncia a falta de respostas por parte do governo para vários problemas dos funcionários da AIMA, a começar pelas carreiras, mas eles reclamam também, por exemplo, suplementos para atividades especiais, para trabalhos especiais semelhantes aos da GNR e da PSP. Desde as 7 da manhã está na AIMA dos Anjos, em Lisboa, o repórter Gonçalo Costa Martins, já aqui nos contou às 7 da manhã das filas que já existiam a essa hora à espera que a AIMA abrisse, a AIMA dos Anjos, e ela abriu. Gonçalo, está a trabalhar, está aberta ao atendimento?
1: Está aberta, sim, está a funcionar, não em pleno, mas pelo menos esta delegação está de portas abertas. Entraram antes das 7:30 cerca de 140 pessoas para atendimento geral. Foram também distribuídas senhas para mais tarde. Sheila Livramento, cabo-verdiana, 21 anos, estava no início da fila e estava a tentar resolver um problema que se arrasta no tempo.
2: É, pedi para renovar em 2024 e só até ainda não consegui. O cartão. Já vim já a terceira vez, não tenho resposta.
1: E até agora nada. Normalmente, sendo a terceira vez, de outras vezes que já aqui esteve, como é que descreve a fila? As pessoas passam aqui à noite, em pé, sentam-se, trazem caixas. Como é que descreve?
2: Passam à noite. É mesmo mais de 100 pessoas. A primeira vez que eu apareci cá era o número 145 e consegui a fila porque estive cá até 9 da manhã.
1: E desta vez qual é que era o número na lista, o seu?
2: Segundo.
1: Chegou perto das 11 da noite, mas conseguiu ser atendida. Depois falei com Sheila já à saída que foi atendida, mas o processo ainda está em análise. Ainda não foi à terceira que conseguiu resolver a questão do título de residência. Para fazer aqui um breve balanço, está connosco agora Bruno Gabriel, vice-presidente do Sindicato de Técnicos de Migração, que nos poderá dizer. Bruno, bom dia. Como é que está aqui a funcionar esta delegação e também a sede?
3: Olá, bom dia. Neste momento, o que verificamos aqui nos Anjos é que temos mais ou menos 50% dos funcionários a fazer o atendimento. Não temos uma fila cá fora, como é habitual, porque decidiu-se organizar a coisa de outra forma. Portanto, as pessoas entram todas e ficam a aguardar o tempo que for, mas lá dentro. No fundo, há muita gente à espera, como é habitual. É só dizer que...
1: Estão lá dentro do edifício. E na AIBA, na sede, como é que está neste momento? Não sei se já teve a oportunidade de passar lá.
3: Passei lá há pouco. A sede tinha fila, tinha algumas pessoas cá fora a aguardar, porque, enfim, a capacidade de atendimento é um bocado reduzida, mas é só uma questão de organização. É isso que o sindicato tem, é uma das coisas nas quais o sindicato tem insistido, numa nova forma de organização do atendimento, de organização da análise dos processos e no reconhecimento da especificidade das funções que os funcionários da AIMA, não só os da AIMA, mas também os mediadores socioculturais, a especificidade das funções que desempenhamos. E é isso que nós insistimos, e é essa reorganização que tem que acontecer em prol não só dos trabalhadores da AIMA e dos trabalhadores da área das migrações, mas também em prol dos utentes e dos migrantes que nos procuram.
1: São as questões que o sindicato tem levantado. Obrigado, Bruno Gabriel, vice-presidente deste sindicato que promove esta greve. Já tinha acontecido uma em junho de 4 dias, agora voltam a repetir este sindicato para manifestar os problemas de que falaste, Eduarda, muito relacionados com a carreira destes técnicos para a migração.
0: Reportagem em direto, Gonçalo Costa Martins. Ele está no balcão da AIMA, nos Anjos, em Lisboa, que, como percebemos aqui, está de portas abertas, está a trabalhar, segundo o sindicalista que ouvimos também, estará a trabalhar a meio gás, com cerca de 50% dos funcionários, num dia que é um dia de greve em todo o país. O Governo vai arrancar hoje à tarde as negociações dos salários para o próximo ano, com os sindicatos da função pública. Em cima da mesa está a atualização dos vencimentos dos trabalhadores do Estado para o próximo ano, com os sindicatos a exigirem aumentos acima dos 2,3% que já estavam acordados. Os sindicatos querem mais por causa do aumento do custo de vida. As discussões arrancam poucos dias antes da entrega do orçamento do Estado e também depois da greve da administração pública feita a semana passada, Rita Soares.

0: São encontros que inauguram as negociações sobre os salários para 2027 e que, na leitura da FESAP, já deviam ter começado.
1: Está previsto que no mês de setembro se inicie o processo de negociação geral anual. Já estamos em outubro.
0: Um atraso que José Abrão lamenta, mas que pode ser recuperado durante a discussão do orçamento.
1: Vai até ao final do mês de novembro e nessa altura haverá sempre aqui espaço negocial e esperamos que abertura por parte do Governo.
0: Abertura para subir para 10 euros o subsídio de refeição, enquanto o acordo plurianual prevê o pagamento de 6 euros e 30 em janeiro do próximo ano. A Federação de Sindicatos da Administração Pública quer ainda ultrapassar o aumento de 2,3% que já está garantido para chegar no mínimo aos 6,5%.
1: Os 95 euros ou 6,5%, o aumento ajudas, custos, são questões para nós fundamentais.
0: O reforço salarial é um ponto de honra também para o Sindicato dos Quadros Técnicos do Estado.
2: Um aumento na ordem dos 5%, para além dos 2,3%.
0: A presidente do CTE, Rosa Fernandes e Sousa, lembra que as famílias têm de fazer cada vez mais contas porque as despesas não param de engordar.
2: Preços da habitação ou das rendas da casa.
0: Quanto à Frente Comum, que ao contrário do CTE e da FESAP não assinou o acordo com o Executivo, reclama um salário mínimo de 1.150 euros para os funcionários públicos e
3: um aumento de 15% com um mínimo de 150 euros para todos os trabalhadores.
0: Já o subsídio de alimentação apela o coordenador Sebastião Santana tem de passar a ser de 13 euros.
3: Com base no aumento dos preços do cabaz alimentar.
0: A subida da inflação e a perda do poder de compra são argumentos das três estruturas sindicais às portas da entrega do orçamento na Assembleia da República.
4: A ronda negocial do governo com os sindicatos da função pública vai começar às 15h. Um corte e uma estrada pode parecer apenas um incómodo, mas na Pampilhosa da Serra há populações que há mais de 8 meses são obrigadas a fazer dezenas de quilómetros a mais daquilo que era habitual para conseguir chegar a casa, ao trabalho ou ter acesso a serviços básicos. Tudo por causa de uma derrocada provocada pelas tempestades do início do ano. A reportagem é de Diana Craveiro.
5: Isto são à volta, não chega a 7 quilómetros e agora são 50, 25 para cada lado.
6: Na aldeia de Pescanseco Fundeiro, Orlando Almeida queixa-se da volta que tem de dar para chegar até ao centro da Pampilhosa da Serra.
5: Os problemas são uma emergência, demora muito para ir para a Pampilhosa.
6: Para quem trabalha no centro da vila, como o Herculano Raimundo e a mulher, desde que a estrada do Pombal está cortada, o dia-a-dia é mais difícil.
7: Todos os dias tem que ir para a vila, que a gente tem lá trabalho, a ir e vir, tem que ir pôr a esposa, depois vir, depois ir, passa a ir por cima aí de 150 quilómetros.
6: É mais quanto tempo de viagem do comparado com antes?
7: 40 minutos, meia hora, a mais.
6: E antes demorava quanto tempo?
7: 10 minutos, 12 minutos, assim nas caminhas. E a curva contra a curva, isto é muito difícil, muito difícil. É aquilo que o patrão dá, não dá para pagar o combustível.
6: As obras para desimpedir e estabilizar a estrada já estão a decorrer, mas o presidente da autarquia, Jorge Custódio, lamenta que a obra não possa acontecer mais rapidamente.
8: A obra está a decorrer dentro do prazo previsto, que são os 210 dias, e portanto esperamos que até ao final do ano a obra seja concluída finalmente. É uma obra muito complexa. Para que todos percebam, estamos a falar em 1.740 caminhões de massa, de volume, que têm que sair dali. Mesmo que se consigam colocar mais caminhões, a própria circulação não é fácil, porque não se consegue passar com muitos mais caminhões do que os que lá estão agora. Portanto, é um trabalho difícil e que leva o seu tempo.
6: Apesar das explicações e das garantias, em Pescanseco Fundeiro, António Santos não acredita no prazo.
9: Eu duvido, muito honestamente, porque sei que as obras aqui, à imagem das obras feitas na maioria de pós-estado, têm um período de cumprimento, mas depois é mais 6 meses ou mais. Se tiverem prontas para o próximo verão, vai ser uma sorte.
4: A cauda das tempestades ainda se arrasta pela Pampilhosa da Serra, com uma das principais estradas do concelho cortada e os moradores de várias aldeias a fazerem longos desvios para conseguirem manter as rotinas diárias.
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11: Já a seguir, estamos aí a hora 2 da manhã da rádio. Bom dia.

0: sentar.
1: Ora vamos então interromper o Eduardo Santana e vamos aos comerciais, pode ser? Bom dia.
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1: Lá para cima. Ora então, bom dia mais uma vez, sejam bem-vindos. Estamos na hora 2 deste Manhãs da Rádio. É até às 10 em português, começamos já com David Ace. Hoje é terça-feira.

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0: Porta vai ficar aberta. Voz de Dani Luz neste Manhãs da Rádio. Começamos a segunda parte desta hora 2 com a Cato e depois já ouvimos também o Felipe Delgado. Daqui a pouco temos para ouvir Dama e Zé Mar. Mas agora olhamos para a previsão do tempo.
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0: Para hoje, o Instituto do Mar e da Atmosfera prevê-se períodos de céu muito nublado, aguaceiros por vezes fortes, acompanhados de trovoado e que poderão ser ocasionalmente granizo, em especial durante a tarde. Vento fraco e moderado, superando moderado a forte nas terras altas até ao meio da manhã e ainda uma pequena descida da temperatura máxima. Máxima prevista para Coimbra e Porto Alegre, 22 graus, Castelo Branco e Leiria, 23, Santarém, 26. Para Sertã, Vila de Rei, Ferreira do Zezer, 22, para Melhosa da Serra, 19, Oleiros, Pedro Algum Grande, Figueira dos Vinhos, 21, Provença Nova e Mação, 23, e para Vila Velha de Roda, 24. Temos agora em Cernache do Bom Jardim, 18 graus.
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0: Bom dia com o Condestável. Limitamos a partir de Cernache do Bom Jardim em 91.3, 97.5, 107.7 também da Rádio Condestável.pt. Como lhe disse, agora temos Dama e Zé Amaro. Faltam 23 minutos para as 9. Fica.

0: São 8h40.
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0: Estamos de volta. Bom dia. Agora com o Gabriel. São 8 horas e 44 minutos. Não se atrase.

Estamos de saída, vamos ter daqui a pouco notícias de âmbito local e regional, edição trazida à Antena da Contestável com o jornalista Luís Biscaia. Quero com isto dizer que estamos a fechar esta segunda hora do Manhãs da Rádio, faltam 5 minutos para as 9, a hora certa então, notícias de âmbito local e regional. Voltamos logo a seguir para aquela que vai ser a terceira e última hora desta edição de hoje do Manhãs da Rádio. Fica combinado? Então, até já, a continuação de um muito bom dia e também já agora se vai viajar, uma boa viagem, conduza com prudência, atenção porque as estradas estão com o piso escorregadio e dá a chuva, estão muito mais perigosas. Fechamos esta hora com a Blaia, no meu tempo de escola. Voltamos daqui a pouco, então até já, bom dia com a Contestável. Emitimos a partir de Salastro ao Jardim. Já voltamos então depois das notícias das 9 horas.

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0: Vamos então às notícias da edição nesta hora na antena da Condestável com Luís Biscaia.
1: O vereador do PSD na Câmara Municipal de Sertã, José Carlos Fernandes, quis, na última reunião do Executivo, saber como está a situação do programa Primeiro Direito e Renda Acessível, Dulce Cardoso.
2: As questões relacionadas com a habitação no Conselho de Sertã estiveram novamente em cima da mesa na reunião do Executivo Municipal, realizada a 30 de setembro. Desta vez, o vereador do PSD, José Carlos Fernandes, quis saber o ponto de situação do programa Primeiro Direito e da habitação a custos acessíveis, bem como qual a estratégia futura da autarquia para o setor.
3: O meu objetivo hoje é fazer ponto de situação, isto é, o que é que está neste momento a ser executado, o que é que está previsto em termos de financiamento e qual a estratégia para o futuro, o que é que está previsto nesta área e o que é que está neste momento nos planos em termos de financiamento e se é efetivamente esta uma área prioritária para o Executivo e tudo isto obviamente tendo em conta as enormes dificuldades com que nomeadamente os mais jovens se deparam ao nível dos custos com a habitação. Se há um ano atrás já era difícil, nomeadamente para os jovens, hoje ainda mais o custo de vida tem vindo a aumentar significativamente, temos nomeadamente a questão dos combustíveis e temos também o problema da habitação que efetivamente o problema não tem decrescido, tem sim tem tido uma tendência de agravamento. E, portanto, no fundo, era esta a questão.
2: O Presidente da Câmara, Carlos Miranda, informou que de momento não existe nenhuma obra no terreno, aproveitando para esclarecer que ainda persiste muita indefinição relativamente aos mecanismos de financiamento. Terminado o PRR, o município procura agora novos instrumentos financeiros para levar avante o projeto que tem previsto para a área da habitação.
4: Neste momento estamos numa fase de definição de novos instrumentos de financiamento. Por isso é que eu também não tenho ainda uma resposta taxativa a dar a essa questão. Mas posso dizer o seguinte, no que diz respeito à habitação, primeiro direito e custos acessíveis, foi já colocada no Centro 2030 uma verba que poderá ser alocada a esse tipo de projetos. Se bem que, aqui com uma nuance muito importante, o que diz respeito à habitação a custos acessíveis, temos uma verba em condições que não nos satisfazem minimamente. Estamos a falar de uma intenção de financiamento de 25%. Os outros 75%, a autarquia teria que assegurar. É isto que nós temos neste momento, embora com, eu não diria a promessa, mas tem sido falado que eventualmente esta comparticipação pode subir. Só que neste momento o que nós temos de real e de concreto é financiamento a 25%.
2: Esta percentagem de financiamento não satisfaz o município, que coloca mesmo a hipótese de se libertar do que o autarca chamou amarras do Iru e de avançar com a totalidade da verba necessária, ou seja, os 100%, para implementar o projeto de habitação a custos acessíveis. Já ao nível do programa Primeiro Direito, o financiamento deverá rondar os 85%.
4: O Primeiro Direito com a possibilidade de financiamento a 85%. E aí eu penso que nós podemos imediatamente começar a utilizar essas verbas. Aliás, temos aqui hoje já uma revisão orçamental no sentido de podermos dar início a alguns projetos que têm a ver com o primeiro direito e utilizar essas verbas que estão previstas no Centro 2030. Sendo que, de uma forma ou de outra, as verbas que lá estão, neste momento, não são suficientes. Nós estamos neste momento, nós e outros municípios, obviamente, estamos neste momento em busca de outros mecanismos de financiamento. Há muitas coisas em cima da mesa, mas nada de muito concreto e, portanto, nós vamos utilizar todos os meios de financiamento que nós pudermos utilizar para este projeto.

0: vendas ou a preços mais baixos. No limite, até podemos fazer uma coisa, que é a Câmara constrói e coloca imediatamente à venda para que o mercado tenha alguma oferta no domínio da construção a custos acessíveis. Portanto, há aqui muita coisa em cima da mesa neste momento. Estamos à espera ainda de clarificação de decisões, nomeadamente no que diz respeito ao Banco Europeu de Investimento, em que condições é que os municípios podem ir financiar-se, ou se são os municípios ou se é o Estado Central, ou se são os municípios ou se são as comunidades intermunicipais e em que condições é que isto pode ser feito.
1: Em concreto, o município irá avançar com alguns projetos de habitação no âmbito do primeiro direito, financiados através do Centro 2030. Para tal, foi apresentada na mesma reunião para aprovação uma proposta de revisão do orçamento para o presente ano com vista ao lançamento de empreitadas. Proposta essa que acabou por ser aprovada por unanimidade.
2: Programa Primeiro Direito e Renda Acessível a terem de ser assumidos pela Câmara Municipal. O Mercado Municipal de Pampilhosa da Serra recebeu no passado dia 1 um programa dedicado à celebração do Dia Internacional da Pessoa Idosa, dirigido a pessoas com mais de 60 anos e marcado pelo convívio, pela partilha e também pela boa disposição, refere a Autarquia de Pampilhosa da Serra em nota à imprensa. Promovida pelo projeto CLDS 5G Pampilhosa da Serra, em parceria com o município e os projetos Natura 60+ e Viver Bem até aos 100, a iniciativa procurou assinalar a data de forma participada, criando mais um momento de encontro e valorização da população sénior de todo o concelho. Assim, ao longo da manhã foram dinamizadas sessões de sensibilização sobre o bem-estar psicossocial, com foco em temas como a prevenção de quedas, nutrição, saúde mental e aromoterapia, proporcionando assim informação e também ferramentas úteis para um envelhecimento mais saudável e ativo. Fazia ainda parte deste dia um jogo do bingo, um almoço de convívio partilhado e ainda uma tarde dedicada à música e à dança, que contou com a participação do grupo de concertinas de Machio. Como refere a nota à imprensa, mais do que assinalar uma data, a iniciativa procurou celebrar as histórias, experiências e sorrisos que fazem parte da identidade de toda a comunidade pampilhosense, reforçando a importância de criar espaços em que a comunidade sénior se possa encontrar, partilhar e viver momentos de alegria.
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4: O Instituto Português do Mar e da Atmosfera prevê para hoje períodos de céu muito nublado, ainda aguaceiros, por vezes fortes, acompanhados de trovoada e que poderão ser ocasionalmente a granizo, em especial durante a tarde. Vento fraco a moderado, soprando moderado a forte nas terras altas até o meio da manhã, ainda uma pequena descida da temperatura máxima. Máxima prevista, Coimbra e Porto Alegre 22 graus, Castelo Branco e Leiria 23, Santarém 26. Para Sertã, Vila de Rei e Ferreira dos Êxeres 22, Pampilhosa da Serra 19, Oleiros, Pedrógão Grande e Figueirão dos Vinhos 21, Provença Nova e Mação 23, Vila Velha de Ródão 24. Nesta altura, em Sernais de Bom Jardim, temos 18 graus. E a seguir temos aí a última hora do Manhãs da Rádio. Bom dia.
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1: Ora, cá estamos nós de novo. Bom dia, seja bem-vindo. Esta é a última hora do Manhã da Rádio, 9:17. Arrancamos com L.A. Nunca digas nunca. Manhãs da Rádio, terça-feira, 6 de outubro. Bom dia, está de chuva. Sim.

0: 9 horas 21 minutos.
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0: Estamos agora com 34 minutos depois das 9. Avançamos então para a revista de imprensa.
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0: Dulce Cardoso, então, muito bom dia.
2: Muito bom dia, José Carlos. E olhamos o Correio da Manhã em primeiro lugar. Escreve: acusação do Ministério Público, burlões do Olá Pai, Olá Mãe, fogem para o Brasil. Manifestação, professores exigem valorização da carreira. 5 de outubro, seguro, pede aos partidos que se entendam. Luís Torres morreu, dono do Elefante Branco. Ainda, o Correio da Manhã revela propostas revolucionárias. A Benfica quer consequências monetárias para árbitros que erram. Seleção fica mais para a frente, mais para tarde. Al Nassr mostra Ronaldo sorridente no regresso aos termos. Jornal de Notícias, polícia registra 35 assaltos a residências por dia. Em luta pela valorização das carreiras, é outro dos títulos, ainda seguro, quer soluções duradouras para o país. O JN fala ainda de uma polémica, amigo de Ronaldo acusa Jesus de mentir. Paredes, bombeiro de 25 anos, morre durante formação. Praias, número de afogados é o pior dos últimos 5 anos. Já o Público escreve: aumentos na função pública só garantiram ganhos reais para todos em 2 anos. Eleições no Brasil. O bolsonarismo mostrou a sua força e está com um pé no poder. Eleições. Sánchez arrisca tudo e leva a Espanha de volta às urnas. Seguro pede consensos entre partidos para lá do orçamento. O Ministério Público, Amadeu Guerra, extingue grupo antifraude para os fundos da União Europeia. Mudamos de rotina, olhamos o Diário de Notícias. Banca ainda deve 70% das ajudas concedidas pelos contribuintes. 5 de outubro, a Seguro pede nova cultura política de convergências para construir um futuro. Crise, Cristiano Ronaldo, Jorge Jesus e Federação Portuguesa de Futebol. Portas abertas, mas sem solução à vista. Espanha, Sánchez antecipa eleições à espera que crise da habitação reverta sondagens negativas. Imigração, Portugal já emitiu mais de 4.600 vistos de trabalho para brasileiros em 2026. Quanto ao negócio, escreve, CMVM propõe contas poupança isentas de impostos por 3 anos. Orçamento do Estado, receita do IRS perto da meta anual do governo, dá folga para 2027. A ANA prevê investir quase 700 milhões nos aeroportos nacionais até ao fim de 2028. Finalmente, o Jornal Económico escreve: risco das dívidas soberanas ainda é encarado como marginal. Sánchez rouba a iniciativa à direita e vai para eleições. E há ameaça ratings dos serviços, mídia e software.
0: E são 9h37.
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0: A previsão do tempo para hoje é de período de céu muito nublado, com aconselhos por vezes fortes, acompanhados de trovoada e que poderão ser ocasionalmente granizo, em especial durante a tarde. Vento fraco a moderado, soprando moderado a forte nas terras altas até ao meio da manhã, ainda uma pequena descida da temperatura máxima. Máxima prevista para Coimbra e Porto Alegre 22 graus, Castelo Branco e Leiria 23, Santarém 26. Para Sertã, Vila de Rei e Ferreira de Zezer 22, Tampioza da Serra 19, Oleiros e Pedro Gonçalves Grande e ainda Figueirão dos Vinhos 21, na Provençal Nova Emação 23, Vila Velha de Ródão 24, nesta altura em Serrastro do Bom Jardim temos 18 graus.

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Tony Carreira abriu a última parte desta edição de hoje do Manhãs da Rádio. Estamos a 10 minutos das 10. Temos agora Ricardo e Henrique. Hoje é terça-feira.

E estamos a chegar ao fim desta edição de hoje do Manhãs da Rádio. Antes de ir embora, recordo que para hoje o Instituto do Mar e da Atmosfera prevê períodos de céu muito nublado, aguaceiros por vezes fortes, acompanhados de trovoada e que poderão ser ocasionalmente de granizo, em especial durante a tarde. Vento fraco a moderado, superando moderado a forte nas terras altas até ao meio da manhã e ainda também uma pequena descida da temperatura máxima. Máxima prevista, Coimbra e Porto Alegre devem atingir os 22 graus de máxima, Castelo Branco e Leiria 23, Santarém 26. Para Sertã, Vila de Rei Ferreira 222, Pampilhosa da Serra 19, Leiros, Pedrógão Grande e Figueirão de Gines 21, já Provença Nova e Mação devem chegar aos 23 e Vila Velha de Roda 24. Temos nesta altura 18 graus em Serrais de Monjardim e amanhã às 7 estamos cá de novo. Combinado? Bom dia. Até amanhã. Fechamos com Rebeca.

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1: Terça-feira, dia 6 de outubro, passam 6 minutos, quase 7 das 10 da manhã. Estamos com Bárbara Tinoco e este amor de dicionário. Para trás deixámos Quinta do Bill, acredita no amor, sim, este cupido a abrir esta hora de Bom Dia Região de terça-feira. Sejam muito bem-vindos, fique desse lado, fique connosco, fica muito bem.

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0: Passam já 21 minutos das 10 da manhã, vamos sair para os comerciais. Entretanto, recordamos que está mais fresquinho hoje, a temperatura máxima 10, estão previstos 22 graus para o concelho da Sertã, aguaceiros que poderão ser por vezes fortes e acompanhados de trovoada, ocasionalmente de granizo e em especial durante a tarde. É assim que vai estar o dia de hoje, bem mais fresquinho e com chuva, trovoada e granizo à mistura. Vamos sair para os comerciais, não saia desse lado. 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

Pedro Brunhosa, este leva-me para casa. Vamos dar as boas-vindas a Ricardo Azevedo com o Bater do Teu Coração. Passam 32 minutos das 10 da manhã. Daqui a pouco já lhe falamos das bolsas de estudo que o município de Proença Nova vai conceder aos estudantes do ensino superior do concelho, um apoio às famílias com maior vulnerabilidade.

0: Com 35 minutos depois das 10 da manhã, falamos-lhe então dessa medida de apoio às famílias no Conselho de Proença Nova. Os estudantes do ensino superior residentes naquele Conselho já podem submeter as candidaturas às bolsas de estudo municipais para o ano letivo 2026-2027, uma medida que visa apoiar as famílias com maior vulnerabilidade económica e promover a igualdade de oportunidades. De acordo com a informação avançada pelo município, podem concorrer a estes apoios os alunos que frequentem ensinos, estabelecimentos de ensino superior reconhecidos pelo Ministério da Educação, abrangendo os graus de curso técnico superior profissional, licenciatura ou mestrado, e os critérios de atribuição estão definidos no Código Regulamentar da Ação Social. No ano passado, em 2025, o município atribuiu um total de 75 bolsas de estudo. Em complemento a esta medida de apoio à educação, a autarquia recorda que se encontram também abertas as candidaturas aos apoios destinados às fichas escolares, contemplando os alunos desde o primeiro ciclo até ao ensino secundário.
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0: Continuamos com o céu muito nublado lá fora. Aqui dentro, com a música de Salvador Seixas e o tema Maria Teresa.

0: Bruton.
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Estamos na reta final desta hora de Bom Dia Região. Vamos fazê-lo ao som da Isaura e este Don't Shoot. Para trás deixamos Ana Vinha e Monstro Mau. Também Bárbara Bandeira nos fez companhia com o Manel. Daqui a pouco a informação local e regional. O tema da habitação esteve em destaque na reunião do Executivo Municipal da Sertã, do passado dia 30 de setembro, com o vereador do PST, José Carlos Fernandes, a questionar o ponto de situação em matéria de habitação neste momento no município da Sertã, para escutar logo depois das 11. Fica então por aqui este Bom Dia Região. Prometemos estar de regresso amanhã. Até lá, se Deus quiser.

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3: O vereador do PSD na Câmara Municipal de Sertã, José Carlos Fernandes, quis, na última reunião do Executivo, saber como está a situação do programa Primeiro Direito e Renda Acessível, Dulce Cardoso.
4: As questões relacionadas com a habitação no Conselho de Sertã estiveram novamente em cima da mesa na reunião do Executivo Municipal, realizada a 30 de setembro. Desta vez, o vereador do PSD, José Carlos Fernandes, quis saber o ponto de situação do programa Primeiro Direito e da habitação a custos acessíveis, bem como qual a estratégia futura da autarquia para o setor.
5: O meu objetivo hoje é fazer ponto de situação, isto é, o que é que está neste momento a ser executado, o que é que está previsto em termos de financiamento e qual a estratégia para o futuro, o que é que está previsto nesta área e o que é que está neste momento nos planos em termos de financiamento e se é efetivamente esta uma área prioritária para o Executivo. E tudo isto, obviamente, tendo em conta as enormes dificuldades com que, nomeadamente, os mais jovens se deparam ao nível dos custos com a habitação. Se há um ano atrás já era difícil, nomeadamente para os jovens, hoje ainda mais, o custo de vida tem vindo a aumentar significativamente, temos nomeadamente a questão dos combustíveis e temos também o problema da habitação, que efetivamente o problema não tem decrescido, tem sim, tem tido uma tendência de agravamento. E portanto, no fundo, era esta a questão.
4: O Presidente da Câmara, Carlos Miranda, informou que de momento não existe nenhuma obra no terreno, aproveitando para esclarecer que ainda persiste muita indefinição relativamente aos mecanismos de financiamento. Terminado o PRR, o município procura agora novos instrumentos financeiros para levar avante o projeto que tem previsto para a área da habitação.
6: Neste momento estamos numa fase de definição de novos instrumentos de financiamento. Por isso é que eu também não tenho ainda uma resposta taxativa a dar a essa questão. Mas posso dizer o seguinte: no que diz respeito à habitação, primeiro direito e custos acessíveis, foi já colocada no Centro 2030 uma verba que poderá ser alocada a esse tipo de projetos. Se bem que, aqui com uma nuance muito importante, o que diz respeito à habitação a custos acessíveis, temos uma verba em condições que não nos satisfazem minimamente. Estamos a falar de uma intenção de financiamento de 25%. Os outros 75%, a autarquia teria que assegurar. É isto que nós temos neste momento, embora com, eu não diria a promessa, mas tem sido falado que eventualmente esta comparticipação pode subir. Só que neste momento o que nós temos de real e de concreto é financiamento a 25%.
4: Esta percentagem de financiamento não satisfaz o município, que coloca mesmo a hipótese de se libertar do que o autarca chamou amarras do Iru e de avançar com a totalidade da verba necessária, ou seja, os 100%, para implementar o projeto de habitação a custos acessíveis. Já ao nível do programa Primeiro Direito, o financiamento deverá rondar os 85%.
6: O Primeiro Direito com a possibilidade de financiamento a 85%. E aí eu penso que nós podemos imediatamente começar a utilizar essas verbas. Aliás, temos aqui hoje já uma revisão orçamental no sentido de podermos dar início a alguns projetos que têm a ver com o Primeiro Direito e utilizar essas verbas que estão previstas no Centro 2030. Sendo que, de uma forma ou de outra, as verbas que lá estão, neste momento, não são suficientes. Nós estamos neste momento, nós e outros municípios, obviamente, estamos neste momento em busca de outros mecanismos de financiamento. Há muitas coisas em cima da mesa, mas nada de muito concreto e, portanto, nós vamos utilizar todos os meios de financiamento que nós pudermos utilizar para este projeto. Meios do próprio município, eventualmente recurso ao Banco Europeu de Investimento, eventualmente até recurso a crédito.
4: O município da Sertã está assim disponível para encontrar formas de financiamento para este projeto, que no entender de Carlos Miranda é essencial para responder a uma necessidade premente.
6: É algo que constrange o desenvolvimento do concelho e, portanto, nós precisamos de ter alguma oferta no mercado que, não resolvendo integralmente o assunto, pelo menos regula um pouco o mercado, no sentido de colocar à disposição das pessoas casas a rendas ou a preços mais baixos. No limite, até podemos fazer uma coisa, que é a Câmara constrói e coloca imediatamente à venda para que o mercado tenha alguma oferta no domínio da construção a custos acessíveis. Portanto, há aqui muita coisa em cima da mesa neste momento. Estamos à espera ainda de clarificação, de decisões, nomeadamente no que diz respeito ao Banco Europeu de Investimento, em que condições é que os municípios podem ir financiar-se, ou se são os municípios ou se é o Estado Central, ou se são os municípios ou se são as comunidades intermunicipais e em que condições é que isto pode ser feito.
4: Em concreto, o município irá avançar com alguns projetos de habitação no âmbito do Primeiro Direito, financiados através do Centro 2030. Para tal, foi apresentada na mesma reunião para aprovação uma proposta de revisão do orçamento para o presente ano com vista ao lançamento de empreitadas. Proposta essa que acabou por ser aprovada por unanimidade.
3: Programa Primeiro Direito e Renda Acessível a terem de ser assumidos pela Câmara Municipal. O Mercado Municipal de Pampilhosa da Serra recebeu no passado dia 1 um programa dedicado à celebração do dia.

0: Amanhã foram dinamizadas sessões de sensibilização sobre o bem-estar psicossocial, com foco em temas como a prevenção de quedas, nutrição, saúde mental e aromaterapia, proporcionando assim informação e também ferramentas úteis para um envelhecimento mais saudável e ativo. Fazia ainda parte deste dia um jogo do bingo, um almoço de convívio partilhado e ainda uma tarde dedicada à música e à dança, que contou com a participação do grupo de concertinas de Machio. Como refere a nota à imprensa, mais do que assinalar uma data, a iniciativa procurou celebrar as histórias, experiências e sorrisos que fazem parte da identidade de toda a comunidade pampelhosense, reforçando a importância de criar espaços em que a comunidade sénior se possa encontrar, partilhar e viver momentos de alegria.
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2: Previsão do tempo, períodos de céu muito nublado, aguaceiros por vezes fortes, acompanhados de trovoada e que poderão ser ocasionalmente granizo, em especial durante a tarde. Vento fraco a moderado, soprando moderado a forte nas terras altas até ao meio da manhã e ainda uma pequena descida da temperatura máxima. Máxima prevista para Coimbra e Porto Alegre de 22 graus, Castelo Branco e Leiria 23, Santarém 26, para Sertã, Vila de Rei, Ferreira do Zezer 22, Pampelhosa da Serra 19, Oleiros e Pedrógão Grande 21, Proença Nova e Mação 23 e para Vila Velha de Rodo 24. Nesta altura, em Cernache do Bom Jardim, temos 19 graus. Bom dia, já a seguir, em linha consigo.
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Viva, então, muito bom dia, seja bem-vindo a mais uma edição do Em Linha Consigo. É até ao meio-dia que lhe vamos fazer companhia, nesta manhã de terça-feira, 6 de outubro. Frase da participação: a publicidade é a alma do negócio, faça publicidade na Rádio Condestável. Linha para participar em 274-800-021.

0: 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Eu percebo que para ti seja difícil de aceitar. 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
1: E nós vamos até ao telefone onde já temos alguém em linha. Olá, bom dia.
2: Bom dia, e
1: a
2: Glorinha
1: da... Vamos então à frase, Glória.
2: A felicidade é a alma do negócio. Passa a
1: publicidade
2: no
1: rato
2: onde estava,
1: ele
2: é o maior
1: de cimento. Muito obrigado. Amigos de sobreposta, para dedicar a quem?
2: Ah, para dedicar às pessoas ao país, mesmo um beijinho. E para dedicar aos doentinhos, as senhoras, para eles. E para toda a gente, os tomar de ar, para eles e para elas. E para a Fernandinha, boas férias, corre tudo bem, eu é preciso. E para a Rosarinha, a vez de me estar também a ouvir. E para si, o resto de bom dia, um bom almoço e até amanhã.
1: Até amanhã, obrigado pela participação, um bom dia e até à próxima, está bem? E vamos ouvir os amigos da sobreposta. Bota fogo no terreiro!

0: E voltamos ao telefone. Olá, bom dia.
1: Bom dia, Sr. José Carlos. Está tudo fino aí para esse lado?
0: Tudo fino. E consigo também?
1: Sempre fino.
0: Eu falo...
1: António Cravo.
0: António Cravo de Tomar. Muito bem, vamos à frase.
1: A publicidade ama no negócio, eu faço a publicidade na área constal, é um bom investimento.
0: E vamos ouvir então a Teresa Tarouca para dedicar a quem?
1: Para o Sr. António Costa para cima, o Sr. António Manuel Manhã Grande, o Sr. Jorgina Tramagali, muita saúde para toda esta família, o Sr. Jaquina Dias do Gavião, o Sr. Jaquina da Rabeza Fernando, o Sr. Manuel Ramos de Vila Velha de Rodon, o Sr. Maria Leonor de Ancião, o Sr. Quitério Bancança, o Sr. Alexandre Torres Vargas, o Sr. Manuel Raul e a Sra. Maria Adília do Coço e a Sra. Adelina Brandes, para todas estas senhoras e senhores, muita saúde para todos e para toda a sua família, para todo o auditório, muito saúde para todos, para o Zé Carlos e toda a família. Amanhã cá estamos outra vez, se as quiserem.
0: É verdade, cá esperamos. Obrigado pela participação, obrigado. Bom dia e uma continuação da semana. E ouvimos então a Teresa Tarouca com Não Sou Fadista de Raça.

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1: Estamos assim de volta, ou em linha consigo até ao meio-dia. 274-800-021, está ao vosso dispor.

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1: E nós estamos então já agradecendo voltar ao telefone, onde já está mais alguém. Olá, muito bom dia.
2: Bom dia, fala Maria do Rosário, Praça Nova.
1: E vai-me dizer a frase?
2: A publicidade, a alma do negócio faz a publicidade na rádio quando estava. É para dedicar à minha irmã, à dona Silvina, ao senhor Manuel Ramos, ao senhor Alfredo Mendes, a Sardinha Esposa, para o Manal e a Dulce e Custódia Fernanda e São Pedro do Estoval, para a dona Adília do Curso e o senhor Manuel Raul, a dona Georgina, o senhor Manuel Ramos e para todos os ouvintes e participantes com um bom dia, para o senhor José Carlos. Continuação de um bom trabalho, um bom dia e até à próxima, se vocês quiserem.
1: Até à próxima. Obrigado. Oh, obrigado pela participação, muito bom dia.
2: Obrigado. Bom dia.
1: Tino Costa, Boa Nova.

0: Mais alguém em linha? Olá, muito bom dia.
1: Olá, Sr. José Carlos, muito, muito bom dia.
0: Ora viva, falo com...
1: Maria Leonor.
0: De Poça Flores.
1: De Poça Flores, ancião.
0: Vamos à frase.
1: A publicidade é a alma do negócio. Invista em publicidade na Rádio Contestável, que é sempre, sempre um bom investimento.
0: É isso mesmo. Marcos, com a data solo da bota, para dedicar a quem?
1: Olhe, em primeiro, ao meu compadre Alberto e à esposa e as melhoras dela. Depois ao meu filho, às minhas manas, ao Sr. António Manuel da Marinha Grande, Sr. Manuel Ramos, da Vila Velha de Roda, à esposa e ao filhote, Sr. Adelino da Brandes, Dona Natália da Corticeira, Sr. António Cravo do Mar, Dona Georgina do Tramagal e sua família, Sr. Geirinhas, Dona Quitéria de Bem-Crenças, Sr. Eduardo Gomes de Santarém, Dona Adilo, Sr. Manuel Raul do Lar do Curso, e para os meus locutores e diretor desta rádio, Hugo Rafael, Menina Nandinha, Sr. José Carlos, uma beijoca para todos, um bom dia, Deus queira que a trovoada não nos venha a assustar.
0: É isso que se espera. Ai, muito obrigado, um bom dia. Obrigado. E então até à próxima. Obrigado pela participação.
1: Obrigado, Sr. José Carlos, obrigado.
0: Marcos, bate o pé e sola na bota.

0: E agora é mais alguém que está para participar. Olá, bom dia. Toto, bom dia.
1: Bom dia, José Carlos.
0: Ora viva, António Costa em Brejo de Cima, não é verdade?
1: Sim, senhora.
0: Vamos à frase.
1: A publicidade é a alma do negócio, está sempre publicidade na rádio quando está a ver.
0: É isso mesmo. Ruizinho do Penacova, para dedicar a quem?
1: Para todos vocês aí e para quem estiver a ouvir. Nós aqui já estamos a ficar contentes com mais uma pinha de água no Zezer. Ontem descarregou a cabanha.
0: Isso é que é serviço.
1: Ao senhor Tancredo de Tomar, um abraço.
0: Ok, fiquem então. Muito obrigado.
2: Obrigado.
0: Muito obrigado. Igualmente para vocês também, tudo a correr para melhor. Ruizinho de Penacova e a confusão na igreja.

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1: Até ao meio-dia, em linha consigo, edição de terça-feira.
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4: Vamos então ao telefone, onde já temos mais alguém para participar. Olá, muito bom dia.
5: Bom dia, seu Zé Carlos.
4: Para viva, falo com Manuel
5: Raul, do Centro Social e Parroquial de Santo António do Corso.
4: E vamos à frase.
5: A publicidade é a alma do negócio, invista na rádio que eu estava, que é um bom investimento.
4: E vamos ouvir o Jorge Loureiro para dedicar a quem?
5: Para dedicar a vocês todos aí na rádio, com um bom almoço, e à Maria Adília, à Natália da Corteira, à Georgina do Tramagal, ao Luciano da Torres Vaz, ao Paulo Germano de Brás, ao Manuel Ramos, Vila Velha de Roda, ao João Girinhas, Carlos Dias de Torres Vaz, Quitéria Bem-Crença, Eduardo Gomes Santarém, Maria Leonor de Ancião, Maria do Rosário de Provença Nova, e Maria do Rosário da Sertã, e António Cravo de Mário, Nina da Rosa e Pedro Miguel da Comenda. E até amanhã, se quiserem, muito obrigado pela atenção.
4: Muito obrigado, um bom dia, obrigado pela participação e até à próxima, está bem?
5: Obrigado.
4: Muito bom dia.

0: Jorge Loureiro e mais alguém em linha. Olá, bom dia.
1: Olá, bom dia, Sousa Carlos.
0: Ora viva, Manuel Ramos, a Vila Velha de Roda, não é?
1: Exatamente.
0: E a frase?
1: A publicidade é algo do negócio, invista em publicidade na roda quando sabe o que é um bom investimento.
0: Correto. Vamos ouvir Neninho Vaz Maia para dedicar a quem?
1: É, Manuel Raul do Curso, para a Dona Maria Adélia do Curso, um beijinho, um abraço e tudo bom para os utentes e colaboradores do lar. Depois vai para o António Costa do Brejo e minha esposa, para as minhas manas e toda a gente do sul do Brejo, da minha terra natal. Depois vai para a Dona Maria Afonso da Cacilda e Quitéria de Bem-Crenças. Vai para a madrinha do Dr. Magalha das Melhores, toda a gente, um beijinho para ela. Vai para os meus seis gerres, um beijinho para todas. Uhum. Joaquina Dias do Gavião, Joaquina Ribeiro Fernando. Vai para, olha, vai para todos, para o António Cravo de Tomar e para o Natália da Codiceira e José Francisco da Codiceira, um beijinho, um abraço. Vai para a família Beto Figueiredo dos Vinhos também, um beijinho, um abraço. Olha, vai para todos, um beijinho. Ai, Leonor do Ancião, com um beijinho, minha querida, desculpa lá. Um beijinho às senhoras, um abraço aos senhores e para o José Carlos. Tudo bom e para a sua família e até logo, até amanhã, se Deus quiser.
0: Até à próxima. Obrigado pela participação. Bom dia.
1: Bom dia.
0: Neninho Vaz Maia.

0: Meninho, Vaz Maia e mais alguém em linha, por sinal, última chamada para hoje. Olá, bom dia.
1: Senhor José, bom dia.
0: Ora viva, a Gualdina é RCA das Abrantes, não é?
1: É, sim, senhora.
0: Vamos então à frase.
1: A publicidade é a alma do negócio. Passa publicidade na nossa rádio quando está, porque é sempre um bom investimento.
0: É isso mesmo. Vamos ouvir a Amália Rodrigues com o Povo Flávio no Rio. E assim, uma dedicatória muito rápida para ter tempo para ouvir a música.
1: Senhor José, vai para o senhor José, com continuação de bom dia, de trabalho. Vai um beijinho para a Fernandinha e boas férias. E para toda a equipa da Rádio Contestável. Ó, senhor José, vai para todos os nossos ouvintes que nos estão a ouvir. Um beijinho para todos, as melhores dos doentinhos. E eu cá continuo a ouvi-lo. E até logo, se vocês quiserem.
0: Até à próxima. Obrigado pela participação.
1: Mais rápido pode ser. Bom dia, senhor José.
0: Muito bom
1: obrigado.
0: Dia. Obrigado pela participação. Bom dia.
1: Obrigado.
0: E temos então o Mário Rodrigues para fechar esta linha consigo. A nova edição logo depois das 20. Um bom dia, um bom almoço. Já seguirá a peça que passa. Antes, notícias em simultâneo enquanto é numa. Depois, Jornal do Desporto. Bom dia.

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2: Muito boa tarde, meio-dia no continente e na Madeira, 11 horas da manhã nos Açores. Vamos agora conhecer os títulos do Jornal do Meio-Dia.
3: O Primeiro-Ministro pede uma resposta coordenada a nível europeu para lidar com o aumento do custo de vida e também com a crise da habitação. Num discurso sobre o próximo orçamento da União em Estrasburgo, Luís Montenegro sublinhou também que as contribuições de cada Estado têm de ser vistas à luz do seu esforço e dimensão. O novo elevador da Glória não estará pronto antes de 2029. Informação adiantada pelo Presidente da Câmara de Lisboa, Carlos Moedas, esta manhã em entrevista à Antena 1. Neste jornal voltamos ao Nobel da Física, a equipa do investigador. O investigador belga Francis Alsen venceu o prémio deste ano por uma descoberta que vai permitir um estudo mais aprofundado do universo.
2: As notícias com edição de João Vasco.
3: O Primeiro-Ministro defendeu esta manhã em Estrasburgo uma resposta coordenada da União Europeia à crise energética. Luís Montenegro recordou que a atual crise atinge todos os Estados-membros e, por isso, a resposta a ela deve ser coletiva.
4: A crise energética, devido a conflitos internacionais, nos quais não participamos, está a ter impacto grave na vida dos europeus. A capacidade de resposta europeia também pode fazer a diferença. Deve fazer a diferença. Estará na altura de não deixarmos a cada Estado-membro atuar por si e também estará na altura de podermos ter uma resposta coordenada a nível europeu. Temos de pôr cobre a uma espécie de masoquismo coletivo que está a causar danos a todos. A crise com o abastecimento e o preço do petróleo, por via dele dos combustíveis e por via deles de outros bens essenciais à vida das pessoas e das empresas, está a prejudicar todos. E como está a prejudicar todos, é também coletivamente que temos de encontrar respostas.
3: Sobre a questão das contribuições, Montenegro frisou que as verbas que cada Estado dispensa devem ser vistas à luz do seu esforço e dimensão.
4: Também quero aqui recordar que a contribuição portuguesa para o orçamento da União é superior às contribuições dos Estados-membros ditos frugais. Se a analisarmos, como é minha convicção, devemos fazer, sobretudo no âmbito de um mercado interno, à luz da proporção daquilo que cada um dá em função do seu produto interno bruto, em função da capacidade da sua economia. Dar 10 de 100 é muito mais do que dar 50 de 1000. E, portanto, quando olhamos para as contribuições dos Estados-membros, devemos olhar para o esforço que cada Estado-membro faz daquilo que é o seu contributo face àquela que é a capacidade da sua economia.
3: Luís Montenegro, já depois desta intervenção, o Primeiro-Ministro tem estado a debater com os eurodeputados dos diferentes partidos portugueses representados em Estrasburgo. Notas fortes desse debate, Andréa Neves.
5: Precisamente, a habitação, a competitividade e também tudo o que tem de ser uma resposta à crise. Mas comecemos então pela habitação, porque o Primeiro-Ministro quis deixar claro que é um problema nacional, sim, mas deve também ter uma resposta europeia.
4: Seria também aqui muito útil que a nível europeu pudéssemos ter uma resposta complementar, evidentemente respeitando as competências nacionais, mas contribuindo através da simplificação de procedimentos e regulação e da mobilização de financiamento para que as políticas ativas de habitação possam ter resultado.
5: E no que diz respeito a este tema, o Primeiro-Ministro ouviu algumas reclamações de deputados portugueses aqui do Parlamento Europeu que puseram esta questão e, utilizando as palavras de Luís Montenegro, disse: quem vem para aqui chorar com lágrimas de crocodilo sobre a habitação, é importante saber que nós vamos valorizar a oferta pública e privada. Ou seja, o Governo quer uma intervenção do lado da oferta e da procura. O Primeiro-Ministro diz mesmo que o anterior Governo não deixou tantas casas prontas como prometeu e que este governo está a tentar avançar, mas falou também sobre as migrações. Recordou que Portugal é uma fronteira externa da União Europeia e que Portugal vai continuar a defender migrações controladas e humanistas, ou seja, quem vier por bem é bem-vindo, desde que cumpra as regras e deve poder ficar, senão a lei do retorno deve mesmo ser aplicada.
3: André Neves, com o resumo deste debate em Estrasburgo de Luís Montenegro com os eurodeputados portugueses. O Prémio Nobel da Física 2026 foi atribuído ao investigador belga Francis Alsen pela criação de um detector de neutrinos na Antártida com o IceCube, que é um cubo de gelo gigante abaixo da superfície. Os cientistas conseguem identificar a origem dos fenómenos mais violentos do cosmos e estudá-lo de uma maneira completamente diferente da astronomia tradicional, baseada na luz. O detector IceCube permite aos cientistas usarem esses neutrinos como mensageiros do universo, abrindo uma nova dimensão no estudo do cosmos. O vencedor do prémio, Francis Alsen, mostrou-se surpreendido e agradecido pela distinção e afirmou que ainda há muito caminho a percorrer nesta nova forma de estudar o cosmos. Alsen sublinha que o detector que ajudou a criar é só o início dessa nova etapa para a ciência.
6: Neutrino astronomy, I think the main thing we have shown.
7: Sobre a astronomia de neutrinos, penso que o principal que mostramos é que ela existe. Quando construímos este detector, não só assumimos muitos riscos técnicos, mas o maior risco foi que ninguém sabia se um detector deste tamanho seria grande o suficiente para descobrir neutrinos para além da nossa atmosfera, vindos do universo, mas em 2 anos conseguimos. Isto é apenas uma introdução, porque a ciência, a astronomia, ainda está por vir.
6: An introduction to say, I mean, the science, the astronomy is still to come.
3: Francis Alsen, que venceu o Prémio Nobel da Física deste ano. O físico Carlos Fiolhais fala numa descoberta que vai permitir conhecer o universo de forma mais aprofundada.
8: É um grande dia para a física, é uma nova janela que se abriu para compreender o mundo lá muito longe. São mensageiros que conseguem cá chegar porque interagem muito pouco e só são apanhados muito poucos e de um modo difícil através deste instrumento que se situa, digamos, no Polo Sul.
3: Carlos Filhais e esta descoberta que abre uma nova dimensão no estudo do cosmos. Carlos Moedas garante que Luís Montenegro tem feito todos os possíveis para fazer avançar o país dentro do atual quadro político. Em entrevista esta manhã ao programa Política com Assinatura, o Presidente da Câmara de Lisboa afirmou que Pedro Passos Coelho está a ser injusto com o Governo quando diz que o Executivo não tem feito reformas.
9: Passos Coelho, eu não estou de acordo com o que ele disse. Portanto, está a ser injusto no sentido de que aquilo que diz não tem razão de o ser.

0: Não era este registro que queríamos ouvir de Carlos Moedas, mas sim um outro em que ele diz que o elevador da Glória não deve estar pronto antes do ano de 2029. É precisamente esse registro que ouvimos de seguida.
1: Foi já lançado um novo projeto para o elevador da Glória, porque ele tinha um sistema muito antigo, é um novo sistema, é um sistema completamente novo e seguro, e, portanto, isso vai demorar o seu tempo, e depois temos,
2: esse
1: obviamente...
2: Esse seu tempo? Um ano? Dois anos?
1: Não, muito mais do que isso. Eu diria que até 2029 será muito difícil ter o elevador da Glória, porque é todo um sistema completamente novo. Agora, o elevador de Santa Justa, sim, estará a funcionar, espero eu, estou à espera de que os técnicos digam que ele está seguro ou não, em relação a tudo, aos cabos tem que estar a funcionar. O da Graça, como lhe disse, já está a funcionar. Depois temos, obviamente, o da Bica, que é igual ao elevador da Glória, e todos esses vão demorar mais tempo.
0: Carlos Moedas voltou também a defender que o sistema de depósito e reembolso de embalagens Volta deve ser suspenso e repensado.
1: Eu já disse qual era a suspensão deste sistema.
2: Suspender por si só, não há uma correção?
1: Temos que repensar.
2: Noutros
1: o sistema.
2: Países está a resultar.
1: Não acho que esteja a resultar. Em França foi suspenso. E em França foi dada até às autarquias a oportunidade das autarquias serem elas a tomarem essa decisão. Há países que decidiram ter um saco ou um outro vasilhame para pôr as garrafas ao
2: Exatamente.
1: Lado dos ecopontos.
2: E porquê que não pensa numa solução como essa?
1: Já vê o problema que eu tenho nos ecopontos. Quer que eu ponha ainda mais um saco para garrafas ao lado?
0: Carlos Moedas, Presidente da Câmara de Lisboa, ele foi o convidado de hoje do programa Política com Assinatura, programa que pode voltar a ouvir nas habituais plataformas de podcast. Cerca de meia centena de trabalhadores dos serviços prisionais estão concentrados esta manhã à porta do estabelecimento prisional de Custóias, no Porto, em protesto por melhores condições de trabalho. A falta de pessoal nos estabelecimentos prisionais e a ausência de um subsídio adequado ao risco desta profissão levou estes trabalhadores ao protesto, foi o que indicou, aliás, há pouco, à Antena 1, Miguel Gonçalves, presidente do Sindicato dos Técnicos de Reinserção e Serviços Prisionais.
3: Na parte dos suplementos de risco, há trabalhadores a ganhar 110, outros 120, outros 200, outros 225, e também há trabalhadores a ganhar 400 nos estabelecimentos prisionais. O que nós entendemos é que o suplemento de risco deve ser igual para todos os trabalhadores. Depois, voltando aqui também, as carreiras já foram revistas. É preciso ver que falta aqui um conjunto de coisas, como nomeadamente o estatuto dessas carreiras, os CIADAPs. É preciso rever a carreira dos assistentes técnicos para carreiras especiais, para como se também é fácil compreender.
0: Por estes motivos, os trabalhadores dos serviços prisionais estão em greve no dia de hoje. Cerca de meia centena concentraram-se junto ao estabelecimento prisional de Custóias, no Porto, esta manhã. E os serviços da AIMA em Lisboa e no Porto estão a funcionar sensivelmente a meio gás esta terça-feira, devido à greve convocada pelo Sindicato dos Técnicos de Migração. Já em Faro e Odivelas, os balcões da Agência para a Integração, Migrações e Asilo estão encerrados. Os trabalhadores da AIMA, que decidiram parar, queixam-se da falta de respostas do Governo sobre o tema da progressão das carreiras e reclamam também suplementos semelhantes aos da GNR e da PSP. Para além disso, manifestam preocupação com a incerteza em relação à liderança da agência, depois de se ter sabido que Pedro Portugal Gaspar vai sair da presidência da AIMA. Manuela Nisa Ribeiro, presidente do Sindicato dos Técnicos de Migração, adiantou esta manhã à Antena 1 que a adesão ao protesto a nível nacional ronda aos 50%, referindo também que não há mais funcionários a fazer greve por medo de represálias.
4: Estava à espera disto, Alguma perplexidade porque pensei que as pessoas já tivessem menos medo. Mas isso leva-nos a concluir que as pessoas ainda têm muito receio, as pessoas estão intimidadas, mas estão muito cientes de que isto assim não pode continuar.
0: Manuela Nisa Ribeiro, presidente do Sindicato dos Técnicos de Migração. Em Lisboa, o tempo de atendimento nos balcões da AIMA é, por norma, grande. Há imigrantes que fazem fila desde a noite anterior para conseguirem ser atendidos. Cenário que o repórter Gonçalo Costa Martins constatou esta manhã no Balcão dos Anjos.
5: A rua tem pouca luz, alaranjada, uma luz que não deixa ver bem quem vai chegando. Há voluntários que tentam ordenar a fila com uma lanterna na mão, folhas e uma caneta. Quem aqui está é um número nesta lista.
6: Primeira vez que eu apareci cá é o número 145.
5: Esta vez qual é que era o número na lista, o seu?
6: Segundo.
5: Sheila Livramento está no início da fila. As primeiras pessoas chegaram antes das 11 da noite.

0: Ela é cabo-verdiana, tem 21 anos, trabalha e estuda em enfermagem. É um dia que perde para tentar renovar a autorização de residência.
1: Pedi para renovar em 2024 e só até ainda não consegui o cartão. Já vim já a terceira vez, não tenho resposta.
0: Nova tentativa, quem vem traz cobertores, também caixas de cartão para se deitar ou até mesmo comida.
2: Estou a conseguir tomar um pequeno almoço agora.
0: Cláudio chegou às 4 da manhã. Diz que a fila era enorme.
2: Posso dizer, estou lá no fundo, estou na curva.
3: Qual é o seu número?
2: O meu número é 109.
0: Mais de uma centena de pessoas à espera pelas 8 da manhã quando os serviços começam a funcionar. Nos últimos dias, a AIMA passou a dar até 140 senhas antes da abertura nesta delegação. Há ainda cerca de 300 para atendimento geral mais tarde. Depois de abrir, Sheila foi atendida. Mas não é desta.
1: Ainda está em análise, tem que aguardar novamente.
3: O seu processo ainda está em análise?
1: É.
3: Mas conseguiu ser atendida? Estava a funcionar lá dentro os serviços? Estavam a funcionar?
1: Não. Sim.
3: Apesar da greve, aparentemente?
1: Cinco caixas abertos.
0: Nem todos os balcões estão abertos por causa da greve, explica o sindicato, mas o atendimento geral estava a funcionar.
4: Há balcões com condicionamentos no dia de hoje por causa desta paralisação. Há outros mesmo encerrados. É o caso do de Faro e do de Odivelas.
5: Foi informação com João Vasco, notícias em simultâneo com a RTP Antena 1 Madeira, Açores e RTP Mundo. 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
7: Já a seguir à Jornal do Desporto na Antena da Contestável. Boa tarde.
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7: Muito boa tarde. Jota Silva é o mais recente reforço do grupo desportivo Vitória de Cernache. O jogador de 24 anos estava no Penafiel, mas ainda não tinha sido utilizado e vai agora representar o grupo desportivo Vitória de Cernache. Jota Silva jogou no Sporting da Covilhã e no Penafiel na época passada. Recordo que o Vitória de Cernache está na Liga 3. E precisamente na Liga 3, o próximo jogo da formação do Vitória de Cernache é já no próximo sábado. O Vitória de Cernache vai receber o Loutano no sábado, dia 10 de outubro, a partir das 15 horas, em jogo da jornada 6 da Liga 3 de Futebol. No mesmo dia, mas às 17h30, o Sporting da Covilhã recebe a Oliveirense. A jornada começa na sexta-feira, com a União de Santarém Lusitano de Évora, a partir das 21 horas, e encerra no domingo, às 11 horas, com o Mafra Belenenses e às 15 horas, com o Atlético Caldas. No Campeonato de Portugal em Futebol, vai-se jogar também no próximo fim de semana mais uma jornada. Vai ser a quinta, toda agendada para o próximo domingo, sendo que o Sertanense vai até Cantanhede para defrontar os Marialvas. Já o Benfica e Castelo Branco vai fora também e vai defrontar o Mortágua. Ambos os jogos são às 15 horas do próximo domingo. Por Castelo Branco, para o campeonato, segue a Taça de Honra José Farromba. Na Série A, o Proença Nova recebe o Idenense, o Oleiros recebe o Belmonte e o Atalaia do Campo recebe o Fundão. Já na Série B, o Águias de Mouradol recebe o Vitória de Cernache B, enquanto que o Alcrins vai receber o Crepsudo e vai folgar o Pedrógão de São Pedro. É tudo, boa tarde.
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7: Vamos então, boa tarde, para o primeiro pedido deste Peça que Passa de hoje. Chega da Beatriz Ferreira, que dedica à avó Belmira, também à mana Carolina, à amiga Rosete, Casal Águas de Verão. Uma boa semana para todos e um bom almoço para todos os elementos da Rádio Contestável e para todos os ouvintes. Escutamos Nema-nos.

E seguimos neste Peça que Passa com mais um pedido agora da Cláudia de Tomar para dedicar à sua irmã Elsa e também ao cunhado Vítor, Cláudia Pascoal e Ana Bacalhau com o tema Imperial e Fino. É para ouvir então neste Peça que Passa. O Peça que Passa é até às 13, aqui não tem nada contestável, é de segunda a sexta-feira entre o meio-dia e a uma da tarde. Participações através de mail, geral@radiocontestável.pt ou ainda através de SMS para o número 96 510 96 74. Seguimos então com a Ana Bacalhau e a Cláudia Pascoal com o tema Imperial e Fino.

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2: E estamos de volta para ouvir Paulo Fernandes, a pedido do Ricardo da Sertã, para dedicar a todos os colegas de trabalho, também a todos os seus familiares.

E agora, a pedido do Paulo Januário de Valhascos, para dedicar a todos com uma boa semana, para também especialmente para a Georgina, para a Carolina Véstia, Maria Adília, Maria Afonso, Quitéria, Manuel Mitra, Rosarinho, Manuel Raul e Maria do Rosário, vamos ouvir A Surdadalho, Brasa Doirada.

0: Basta Bom Jardim para ouvir Mónica Sintra. Nova edição do Peça Repassa é amanhã, entre o meio-dia e uma. Boa tarde, bom almoço.
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1: O vereador do PSD na Câmara Municipal de Sertã, José Carlos Fernandes, quis, na última reunião do Executivo, saber como está a situação do programa Primeiro Direito e Renda Acessível, Dulce Cardoso.
2: As questões relacionadas com a habitação no Conselho de Sertã estiveram novamente em cima da mesa na reunião do Executivo Municipal, realizada a 30 de setembro. Desta vez, o vereador do PSD, José Carlos Fernandes, quis saber o ponto de situação do programa Primeiro Direito e da habitação a custos acessíveis, bem como qual a estratégia futura da autarquia para o setor.
3: O meu objetivo hoje é fazer ponto de situação, isto é, o que é que está neste momento a ser executado, o que é que está previsto em termos de financiamento e qual a estratégia para o futuro, o que é que está previsto nesta área e o que é que está neste momento nos planos em termos de financiamento e se é efetivamente esta uma área prioritária para o Executivo e tudo isto obviamente tendo em conta as enormes dificuldades com que nomeadamente os mais jovens se deparam ao nível dos custos com a habitação. Se há um ano atrás já era difícil, nomeadamente para os jovens, hoje ainda mais o custo de vida tem vindo a aumentar significativamente, temos nomeadamente a questão dos combustíveis e temos também o problema da habitação, que efetivamente o problema não tem decrescido, tem tido uma tendência de agravamento. E, portanto, no fundo, era esta a questão.
2: O Presidente da Câmara, Carlos Miranda, informou que de momento não existe nenhuma obra no terreno, aproveitando para esclarecer que ainda persiste muita indefinição relativamente aos mecanismos de financiamento. Terminado o PRR, o município procura agora novos instrumentos financeiros para levar avante o projeto que tem previsto para a área da habitação.
4: Neste momento estamos numa fase de definição de novos instrumentos de financiamento. Por isso é que eu também não tenho ainda uma resposta taxativa a dar a essa questão. Mas posso dizer o seguinte: no que diz respeito à habitação, primeiro direito e custos acessíveis, foi já colocada no Centro 2030 uma verba que poderá ser alocada a esse tipo de projetos. Se bem que, aqui com uma nuance muito importante, o que diz respeito à habitação a custos acessíveis, temos uma verba em condições que não nos satisfazem minimamente. Estamos a falar de uma intenção de financiamento de 25%. Os outros 75%, a autarquia teria que assegurar. É isto que nós temos neste momento, embora com, eu não diria a promessa, mas tem sido falado que eventualmente esta comparticipação pode subir. Só que neste momento o que nós temos de real e de concreto é financiamento a 25%.
2: Esta percentagem de financiamento não satisfaz o município, que coloca mesmo a hipótese de se libertar do que o autarca chamou amarras do Iru e de avançar com a totalidade da verba necessária, ou seja, os 100%, para implementar o projeto de habitação a custos acessíveis. Já ao nível do programa Primeiro Direito, o financiamento deverá rondar os 85%.
4: O Primeiro Direito com a possibilidade de financiamento a 85%. E aí eu penso que nós podemos imediatamente começar a utilizar essas verbas. Aliás, temos aqui hoje já uma revisão orçamental no sentido de podermos dar início a alguns projetos que têm a ver com o primeiro direito e utilizar essas verbas que estão previstas no Centro 2030. Sendo que, de uma forma ou de outra, as verbas que lá estão, neste momento, não são suficientes. Nós estamos neste momento, nós e outros municípios, obviamente, estamos neste momento em busca de outros mecanismos de financiamento. Há muitas coisas em cima da mesa, mas nada de muito concreto e, portanto, nós vamos utilizar todos os meios de financiamento que nós pudermos utilizar para este projeto. Meios do próprio município, eventualmente recurso ao Banco Europeu de Investimento, eventualmente até recurso a crédito.
2: O município da Sertã está assim disponível para encontrar formas de financiamento para este projeto, que no entender de Carlos Miranda é essencial para responder a uma necessidade premente.
4: É algo que constrange o desenvolvimento do concelho e, portanto, nós precisamos de ter alguma oferta no mercado que, não resolvendo integralmente o assunto, pelo menos regula um pouco o mercado no sentido de colocar à disposição das pessoas casas a rendas ou a preços mais baixos. No limite, até podemos fazer uma coisa, que é a Câmara constrói e coloca imediatamente à venda para que o mercado tenha alguma oferta no domínio da construção a custos acessíveis. Portanto, há aqui muita coisa em cima da mesa neste momento. Estamos à espera ainda de clarificação, de decisões, nomeadamente no que diz respeito ao Banco Europeu de Investimento, em que condições é que os municípios podem ir financiar-se, ou se são os municípios ou se é o Estado Central, ou se são os municípios ou se são as comunidades intermunicipais, e em que condições é que isto pode ser feito.
2: Em concreto, o município irá avançar com alguns projetos de habitação no âmbito do primeiro direito, financiados através do Centro 2030. Para tal, foi apresentada na mesma reunião para aprovação uma proposta de revisão do orçamento para o presente ano com vista ao lançamento de empreitadas. Proposta essa que acabou por ser aprovada por unanimidade.
1: Programa Primeiro Direito e Renda Acessível a terem de ser assumidos pela Câmara Municipal. O Mercado Municipal de Pampilhosa da Serra recebeu no passado dia 1 um programa dedicado à celebração do Dia Internacional da Pessoa Idosa, dirigido a pessoas com mais de 60 anos e marcado pelo convívio, pela partilha e também pela boa disposição, refere a Autarquia de Pampilhosa da Serra em nota à imprensa. Promovida pelo projeto CLDS 5G Pampilhosa da Serra, em parceria com o município e os projetos Natura 60+ e Viver Bem Até aos 100, a iniciativa procurou assinalar a data de forma participada, criando mais um momento de encontro e valorização da população sénior de todo o concelho. Assim, ao longo da manhã foram dinamizadas sessões de sensibilização sobre o bem-estar psicossocial, com foco em temas como a prevenção de quedas, nutrição, saúde mental e aromaterapia, proporcionando assim informação e também ferramentas úteis para um envelhecimento mais saudável e ativo. Fazia ainda parte deste dia um jogo do bingo, um almoço de convívio partilhado e ainda uma tarde dedicada à música e à dança, que contou com a participação do grupo de concertinas de Machio. Como refere a nota à imprensa, mais do que assinalar uma data, a iniciativa procurou celebrar as histórias, experiências e sorrisos que fazem parte da identidade de toda a comunidade pampilhosense, reforçando a importância de criar espaços em que a comunidade sénior se possa encontrar, partilhar e viver momentos de alegria.

0: de Pedrógão Grande e Figueirão de Gênesis 21, Provença Nova e Mação 23, Vila Velha de Rodão 24, nesta altura em Cernache do Bom Jardim, os termómetros marcam 21 graus. Boa tarde, bom almoço.
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4: 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Para já, a música portuguesa.

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1: São 14 horas. 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

A terça-feira está a começar e hoje começa aqui com esta balada, que na verdade é uma recriação, uma balada emprestada de Armando Gama, pelas vozes de Ágata e Miguel Araújo. Não estávamos à espera, é verdade, mas fica muito bem, não fica? Ficamos todos bem quando celebramos a música portuguesa e quando estamos juntos para mais um Hoje à Tarde. Espero que passe uma boa terça-feira na nossa companhia, na companhia de toda a equipa. Voltamos à música, agora com Blaia e Gisela João.

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Marina Sena, encantadora. Esta chama-se Nosso Canto. Boa viagem para si, boa terça-feira, votos de bom trabalho também. Se está aí a descansar, então bom descanso. Temos mais um tema para dar a ouvir.

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a chegar ao fim desta primeira hora. Daqui a pouco vem a segunda. Já sabe, tem convite para continuar desse lado. E à hora certa, atualizamos a informação. Até já.

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1: Então, muito boa tarde, são 15 horas.
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1: Já de seguida atualizamos a informação local e regional.

0: O aeródromo das Moitas, em Proença Nova, foi tomado na passada sexta-feira por drones, uma iniciativa que teve como objetivo dar a conhecer o potencial destes aparelhos e as tecnologias associadas. Telma Antunes.
1: A tecnologia está cada vez mais avançada e pode ser aplicada em diversos contextos e situações. Em Proença Nova, o aeródromo das Moitas acolheu, no dia 2 de outubro, a primeira edição do Dia do Drone para falar sobre isso. Este projeto visa a valorização do território e a criação de riqueza através de empresas ligadas ao setor dos drones, salientou João Louvo, presidente da Câmara Municipal de Proença Nova.
2: Estabelece aqui o início de uma aposta que o município de Proença Nova quer fazer nesta realidade, do ponto de vista de valorização também do seu território e na criação de riqueza. Desde logo na implementação de empresas dentro dessa área dos drones, quer seja na formação, quer seja na manutenção, para essa realidade.
1: O autarca afirmou ainda que está em curso um projeto de ampliação da infraestrutura do aeródromo municipal que incluirá a criação de um vertiponto.
2: Tirando partido desta infraestrutura que temos e nessa circunstância criando também um vertiporto para a operação desses drones e nisto também em articulação que queremos fazer também com o aeródromo municipal de Castelo Branco.
1: Os drones vão ser utilizados com o objetivo de garantir a segurança e a monitorização do território, tanto no combate a incêndios como na agricultura.
2: Na segurança, naquilo que é a sensorização dos incêndios, para rapidamente serem detectados e atacados também. Na agricultura de precisão, em territórios de minifúndio, como é o caso de Proença Nova, mas toda esta nossa região, relativamente àquilo que pode ser a monitorização, a fiscalização e o acompanhamento de operações de ordenamento do território, seja urbanístico, mas também das áreas de integração e gestão da paisagem.
1: Com a implementação desta tecnologia, a autarquia pretende apostar na formação dos jovens, criando percursos de futuro para que possam estudar, fixar-se e gerar valor no concelho.
2: Também temos que estruturar, juntamente com as nossas instituições de ensino superior, quer a Universidade Politécnica de Castelo Branco, quer a Universidade da Beira Interior, relativamente a cursos eventualmente pós-graduação e nesta articulação e com as empresas que connosco agora formam esta parceria, traduzir exatamente uma valência de futuro também para aqueles que aqui estudam, para se aqui erradicarem e aqui criarem valor.
1: A autarquia pretende ainda continuar a realizar o Dia do Drone anualmente, funcionando como uma atualização contínua para acompanhar a rápida evolução tecnológica do setor.
0: Com esta iniciativa, Proença Nova afirma-se assim como um território aberto à inovação e à experimentação. As dificuldades cada vez maiores destas associações em organizar provas desportivas.
3: Teve lugar no passado sábado, dia 3 de outubro, mais um grande prémio do Pinhal, que trouxe à Sertã cerca de 170 atletas, um pouco de toda a região. 10 clubes e muitas pessoas a título individual correram pelas ruas da Sertã, desde os benjamins aos veteranos, numa tarde, acima de tudo, de companheirismo e diversão. A organização foi do Grupo Desportivo de São Domingos e a prova visa elevar o desporto no concelho, trazendo gente de fora e alimentando a prática desportiva, confirmou Joaquim Leitão, presidente da coletividade.
4: Tenta fazer o possível no sentido de elevar o desporto no nosso concelho. Pronto, às vezes nem sempre é fácil porque o interior é sempre muito difícil trazer atletas, a gente sabe disso, tenta dar alguns prémios, algumas coisas para atrair as pessoas, mas não é fácil, porque as deslocações são difíceis, não é? E isso impede. Isto também tem a ver com as famílias, não é? Porque o atletismo para a frente, as famílias também têm que estar disponíveis para isso. E têm que motivar os filhos para deixar de seguir a televisão. Não é da televisão hoje, é do telemóvel. É que passam a vida ao telemóvel e depois não praticam desporto e a saúde não está lá.
3: Esta é, sim, uma realização que traz gente e promove o território e é por isso que o município da Sertã continua a apoiar e a valorizar, disse à Condestável o vice-presidente da Câmara, Rui Antunes. Numa classificação geral por clubes, o Grupo Desportivo de São Domingos ficou em primeiro lugar, o CCD Sertã em segundo, na terceira posição classificou-se o Clube União Idanhense. Este ano o Clube Sertaginense está a apostar na modalidade, no sentido de implementar uma nova dinâmica, sustentou Rui Antunes.
5: Eu tenho tido alguns contactos também com a direção do CCD, para dinamizarmos aquilo que é o atletismo, porque existe muito jovem e muitos atletas que estão disponíveis para ingressar e para representar as cores do CCD. E às vezes é aqui uma questão também de organização, de termos professores e de termos, no fundo, a exemplo daquilo que se faz hoje com a natação, é preciso também dar aqui um impulso e dar aqui um impulso extra ao CCD, porque temos jovens dos 8 aos 80, temos, permitam-me aqui fazer realce para a Dona Julieta, que é uma motivação extra para os jovens, e temos tido alguns contactos nesse sentido, como dizia, para que, no fundo, o CCD imprima aqui também algum ritmo naquilo que é o atletismo. Portanto, e acho que isso está a ser conseguido, está-se a fazer alguns contactos, e acho que vamos no bom caminho para também dinamizar.
3: Também a Junta de Freguesia da Sertã apoia esta organização por sentir que é positiva para a vila, disse o presidente da Idealidade, Joaquim Alves.
6: E sem dúvida é um gosto, como presidente da Junta de Freguesia, ter mais uma edição deste grande prémio aqui na Sertã, e também a mobilização de pessoas e vindas tão bem de fora, que isto é muito bom para a freguesia e para a Sertã em si. 170 atletas é muito bom para a Sertã e para esta prova e para o grupo desportivo.
7: Se cada atleta trouxer duas pessoas...
6: São 340, não é? E assim sucessivamente. Portanto, eu penso que estarão aqui mais do que esse número de pessoas aqui na Alameda da Carvalha hoje. É como eu disse, já houve anos com muito mais aderência, mas lá está. É as situações da vida, os combustíveis também estão bastante caros, não é? E para as pessoas se deslocarem para aqui é compreensível.
3: Apesar do sucesso desta iniciativa, as dificuldades começam a pesar mais e, por isso, a organização está a ponderar a realização de 2027.
4: Temos que analisar muito bem, porque os custos são elevados. É uma situação que vamos este ano analisar. Sendo que quer continuar, vamos ver.
7: Toda a logística está dispendiosa?
4: A logística, de facto, é muito pesada. É pesada da Federação, é pesada das autoridades da GNR, é pesada toda a logística. Tudo isto pesa muito, não é? E a gente pode ter prejuízo um ano ou dois, não pode ter prejuízo muitos anos seguidos.
3: Perante as dificuldades que se estão a fazer sentir, o também vereador do Desporto da Autarquia Sertaginense espera que a prova continue e vai tentar sensibilizar as entidades para esta realidade.
5: Nós também fazemos tudo aquilo que é possível para poder ajudar na organização. Agora também parte muito daquilo que é a capacidade que o organizador tem ou não de suportar aquilo que é o custo da prova. Mas gostaríamos que isso não acontecesse, mas é uma situação que até mesmo junto das entidades temos também sensibilizado para o facto de estes custos serem bastante penalizadores para quem organiza este tipo de eventos.
3: Para Joaquim Alves, se a prova terminar, será uma grande perda para a Sertã e, por isso, garante que, enquanto Junta de Freguesia, fará o que for preciso para continuar neste ou noutros moldes.
6: Se não se realizar, é uma grande perda para a Sertã, mas tudo o que pudermos fazer enquanto Junta de Freguesia, iremos fazer tudo junto com o Grupo Desportivo São Domingos para que não se pare esta grande prova, ou se separar esta, que se faça dentro de outros modelos.
3: De referir que a par da corrida também teve lugar uma caminhada por várias artérias da Vila da Sertã e arredores. Esta prova realizava-se habitualmente em março, mas este ano, devido às consequências da tempestade Christine e a pedido do município da Sertã, realizou-se mais tarde.
0: As dificuldades cada vez maiores destas associações em organizar provas desportivas. Como está a Bel?
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0: E agora, quanto ao estado do tempo para o dia de

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Ricardo Ribeiro convida a Ana Moura para esta maré. E é assim, navegando por águas que esperemos que não sejam turvas, que seguimos no nosso Hoje à Tarde. Que sejam clarinhas, clarinhas. E por falar em clarinho e em voz límpida, Catarina Rocha é a próxima convidada. Diz que está aqui. E nós também estamos aqui a fazer-lhe companhia. Boa terça-feira, uma ótima viagem e bom trabalho também.

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Boa viagem, obrigada por estar connosco neste Ou Já Tarde. Enquanto nós andamos a levar a nossa vidinha de forma muito comum, muito banal, há pessoas que parece que saíram de dentro de uma banda desenhada, mais concretamente de Gotham City. Um jovem vestido de Batman perseguiu um suspeito de roubo e acabou por recuperar a mala de uma mulher num incidente que se tornou viral nas redes sociais. A dona da carteira disse que, no fundo, todos precisam ter um bocadinho de Batman. E então, o que é que já fez hoje, assim, próximo disto, de um ato heroico? Para já, tomar o café é logo meio caminho andado, assim, para o dia correr bem. Atos heroicos, depois logo se vê. E voltamos à música com David Days. Lá.

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3: Boa tarde, são 4 horas no continente e na Madeira, 3 nos Açores. Está a começar o programa da tarde desta terça-feira, 6 de outubro. Olá, Rita Fernandes.
4: Boa tarde. Viva.
3: Rita, o que é que diz a atualidade a esta hora?
4: França está a ponderar antecipar as férias intercalares nas escolas para acalmar os protestos nas ruas. É também uma resposta que o governo francês está a planear em antecipação à hipótese de serem fechadas mais escolas pelos milhares de manifestantes que continuam nas ruas por França. Carlos Moedas coloca-se completamente fora de uma corrida pela liderança do PSD.
3: As temperaturas a esta hora, 20 graus no Porto, estão 23 em Coimbra e também em Faro, 24 em Lisboa, já nas ilhas, 21 graus em Ponta Delgada, estão 23 no Funchal. Vamos para as notícias, edição de Rita Fernandes.
4: O primeiro-ministro francês admite antecipar as férias nas escolas para acalmar os protestos nas ruas pelo país e antecipar-se a mais fechos de escolas por parte dos manifestantes. Nos últimos dias foram fechadas centenas de escolas pelos manifestantes que continuam nas ruas pelo país. Há nas ruas mais de 200 mil manifestantes nestes protestos que começaram há cerca de 3 semanas e que reivindicam melhores condições no sistema de ensino, mais professores, melhores condições nas escolas, mas agora os protestos alargam a outros setores, como conta a correspondente em França, Rosário Salgueiro, e repetem-se os episódios de violência.
5: Há confrontos entre jovens black bloc, vestidos de negro, com óculos de neve e máscaras. Há confrontos entre eles e a polícia. Eles tentaram entrar na manifestação na Praça da Nação, onde vai terminar este cortejo, e a polícia repeliu-os porque sabe que eles, quando entram numa manifestação, é para partir os móveis públicos e privados, vitrinas, paragens de autocarro, mupis, e a polícia repeliu-os para longe da manifestação. No meio deste mar de gente, são milhares e milhares de pessoas, vão gritando palavras de ordem contra o governo e a exigir melhores condições nas escolas, mas também noutros setores. Acabou por ser uma manifestação e acaba por ser uma manifestação em que todos os setores de atividade estão aqui para mostrar ao governo de que há necessidades em todo o país. O primeiro-ministro está no Parlamento, disse há pouco que admite cancelar as aulas para já no final desta semana, ou seja, antecipando o período de férias intercalares uma semana. Está previsto para dia 17 de outubro esse período de férias, e durante 2 semanas poderá então começar já esta sexta-feira, e Sebastião Cornu acusa a extrema-esquerda, a ultra-esquerda, de onde fazem parte muitos destes jovens que vêm para partir e incendiar, acusa-os de quererem provocar o caos no país até às eleições presidenciais do próximo ano.
4: São protestos que começaram há cerca de 3 semanas para reivindicar melhores condições no sistema de ensino. Os últimos números mostram que há quase 2.000 escolas secundárias fechadas e pelo país espalham-se mais de 250 mil manifestantes e repetem-se os episódios de violência entre os manifestantes, muitos deles alunos, e a polícia. É um assunto que acompanhamos ao longo da tarde com a ajuda da correspondente em França, Rosário Salgueiro. Carlos Moedas coloca-se completamente fora de uma corrida pela liderança do PSD. O presidente da Câmara de Lisboa quer continuar à frente do município e nem coloca no horizonte um eventual desejo de querer ser líder do PSD no tempo pós-Luís Montenegro. É isso que garante Carlos Moedas numa entrevista à editora de política da RTP Antena 1. Carlos Moedas diz que está completamente fora de uma corrida pela liderança do PSD.
6: Coloco-me totalmente de fora porque não há aqui nada, ou
7: eu
6: seja,
7: estou
6: não,
7: a falar
6: não,
7: no pós,
6: não,
7: pós-Montenegro.
6: Sei lá, mas ouça, pós, o que é que isso quer dizer pós-Montenegro?
7: Pós-Montenegro,
6: em 2029, ouça, em 2029 ainda vai haver seguramente mais Montenegro, porque ele está a fazer um bom trabalho, vai a eleições e ganha. Portanto, não é um cenário sequer possível. Não é um cenário possível na cabeça de alguém que esteja na política estar a falar para um cenário de 2030 e tal. Sei lá eu onde é que estou em 2030.
7: Mas se, Luís, o que eu estava a querer dizer é umas legislativas, o senhor admite candidatar-se à liderança do PSD?
6: Não admito nessa... nada, não admito nada, porque eu estou bem na Câmara, estou a fazer o meu trabalho na Câmara, quero estar na Câmara, é isso que eu quero. Porque acho que é o trabalho que mais catecua aquilo que é a minha vida política.
4: Garantia dada por Carlos Moedas, o presidente da Câmara de Lisboa, coloca-se fora de uma eventual corrida pela liderança do PSD, diz que quer continuar à frente da Câmara Municipal de Lisboa. Declarações de Carlos Moedas ao podcast Política com Assinatura, que pode ser ouvido nas plataformas de streaming, na internet também, no site da RTP Antena 1. O presidente do Comitê Olímpico Português, Fernando Gomes, espera que o conflito entre Ronaldo e Jesus seja resolvido e que os dois consigam entender-se, sobretudo em nome dos interesses da Seleção Nacional de Futebol. Fernando Gomes, antigo presidente da Federação Portuguesa de Futebol, foi presidente da Federação ao longo de mais de 10 anos, não quis alongar-se sobre a crise entre Cristiano Ronaldo e Jorge Jesus, mas diz que espera que o problema seja resolvido, tendo por base o bem da seleção de futebol.
8: Acho que todos os portugueses têm essa esperança que a situação possa ser resolvida a bem e a contento de todos e fundamentalmente de Portugal.
4: Declarações de Fernando Gomes, antigo presidente da Federação Portuguesa de Futebol, atual presidente do Comitê Olímpico Português, numa curta declaração sobre o conflito entre Ronaldo e Jesus, ele que falou na cerimónia que assinou contratos de investimento para o desporto feminino em Portugal. Foi nessa cerimónia que foi anunciado que o governo vai reforçar este investimento no desporto feminino. A ministra da Cultura e do Desporto, Margarida Balseiro Lopes, explica que o dinheiro vai servir para melhorar instalações e também aumentar a quantidade de atividades desportivas disponíveis para raparigas e mulheres.
9: Uma linha de 7 milhões de euros para apoiar clubes e associações que aumentem a oferta dirigida a raparigas e mulheres. Agora, 143 projetos apoiados dão expressão, uma expressão concreta a esse objetivo, representando cerca de 2,2 milhões de euros de financiamento.
4: É o que fica concretizado na assinatura deste investimento no desporto feminino, um reforço para melhorar instalações e também aumentar a oferta de atividades desportivas para raparigas e mulheres pelo país. As famílias monoparentais esperam que amanhã na Assembleia da República seja corrigida a desigualdade no tempo das licenças parentais. Amanhã vão ser votadas na Assembleia as propostas propostas dos partidos para alargar a licença parental das famílias em que apenas um dos pais assume sozinho as responsabilidades com os filhos. O assunto chegou ao Parlamento pela mão de um grupo de cidadãos que quer que a licença paga a 100% seja alargada para 6 meses para os pais e mães que assumem sozinhos o cuidado dos filhos. As famílias monoparentais esperam que esta seja uma oportunidade para finalmente todas as crianças serem iguais no tempo que passam com os pais depois de nascerem. Joana Carvalho Reis.
10: Nem mais, nem menos.
11: Estamos a pedir que as crianças tenham os mesmos direitos das famílias biparentais. Exatamente os mesmos.
10: Raquel Barros, presidente da Associação de Famílias Monoparentais, tem esperança de que finalmente consigam. Atualmente, os pais podem gozar 4 meses de licença paga a 100%. Passa a 5 meses se for partilhada entre os dois progenitores. Numa família monoparental, não há hipótese desse prolongamento.
11: Uma mãe ou um pai que decide adotar sozinho uma criança que está numa instituição só tem direito ao mínimo, por ser só um, da licença parental inicial. Desde 1977 que se pode adotar sozinho. Já houve mais do que tempo para corrigir esta desigualdade, tanto para as famílias de adoção singular, tanto para as crianças que perdem um pai quando a mãe ainda está grávida, tanto para as mães que decidem fazer a procriação medicamente assistida, que há 10 anos que é legal neste país.
10: Mexer na lei é a oportunidade. A Associação de Famílias Monoparentais recebeu garantias dos partidos de que os direitos vão ser assegurados. Se assim for, é uma batalha ganha, mas a guerra continua porque há muitas situações semelhantes.
11: Por exemplo, no caso de uma criança estar doente, se for uma família tradicional, os dias de assistência a filho acumula-se, ou seja, 30 dias para a mãe, 30 dias para o pai, mas se uma criança estiver numa família monoparental, como só tem um progenitor, só tem 30 dias. E a minha pergunta é, então, mas uma criança por estar numa família monoparental,

0: famílias monoparentais. A Ministra da Justiça não vê, por enquanto, necessidade de voltar às negociações com os técnicos da Direção-Geral de Reinserção e Serviços Prisionais. A Ministra da Justiça, Rita Alarcão Júdice, diz que o diploma que revê a carreira destes profissionais reflete o que foi já negociado e, por isso, para já, não abre porta a mais negociações com estes trabalhadores que hoje estão em greve.
1: Neste momento estou empenhada em conseguir concretizar o acordo que foi fechado, nós não podemos fechar um acordo, assiná-lo, vertê-lo em diploma legal e no dia a seguir reabrir as negociações. Estamos atentos, estamos a ouvir, mas temos também que ter consciência que há um acordo que foi fechado e que está a ser formalizado. Não vejo que haja qualquer discrepância entre o que foi assinado e o que está concretizado, de maneira nenhuma.
0: Para já, a Ministra não abre porta a mais negociações com os técnicos da Direção-Geral de Reinserção e Serviços Prisionais, eles que hoje estão em greve. A Ministra, em declarações nos Açores, está por lá a visitar vários estabelecimentos da área da Justiça e já anunciou que o Governo quer investir cerca de 4 milhões de euros na requalificação de, por exemplo, do antigo estabelecimento prisional de Angra do Heroísmo.
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0: Napa e Jovem Dionísio, chama-se Amar de Novo. É a terceira hora de hoje à tarde, seja bem-vindo. Tenha uma terça-feira feliz, porque até às 5 estamos com os móveis Alviela.
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0: O próximo tema é assim muito ternurento e muito fofinho. Não fosse ela, a Ritinha. São os À Toa. Boa viagem para si. Continue desse lado.
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0: Por cá continuamos a dar música e a fazer companhia, a dar informação. Estamos em www.radiocontestável.pt. Siga-nos no Facebook, também no Instagram, com o nome Rádio Contestável ON. E temos também canal no YouTube, onde pode ver reportagens, também os debates Prova dos Nove, entrevistas. Passo por lá. 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
0: E o próximo convidado é Edmundo Inácio e é um bom embaixador da língua portuguesa. Boa viagem para si e obrigada por estar desse lado.

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0: Bom estar consigo nesta tarde de terça-feira. Obrigada por preferir a companhia da sua contestável. 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
0: 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Já sabe, é só continuar desse lado porque está a chegar o Hugo Rafael para mais um Clube do Som. Fique bem, até amanhã.

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Sam Fender e Olivia Dean, Rain Me In, os primeiros convidados desta sessão do Clube de São. Muito bem-vindos. Serraste um jardim com 22 graus de temperatura. Seguimos todos juntos até às 20 horas, de segunda a sexta-feira. Estamos sempre consigo. Agora, Teddy Swim, Sam, Mr. Know It All. Bom lanche, bom apetite, sempre com a Contestável por perto.

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0: Robin Hickfaik com Baby Doll, uma versão muito especial deste tema. Lá atrás, com Justin Bieber e Nicki Minaj em Beauty and the Beat, e a abrir com a nova de Bruno Mars. 20 minutos para as 18 horas. Agora, mais uma pausa comercial, depois a última sequência desta hora.
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3: O aeródromo das Moitas, em Proença Nova, foi tomado na passada sexta-feira por drones, uma iniciativa que teve como objetivo dar a conhecer o potencial destes aparelhos e as tecnologias associadas. Telma Antunes.
4: A tecnologia está cada vez mais avançada e pode ser aplicada em diversos contextos e situações. Em Proença Nova, o aeródromo das Moitas acolheu, no dia 2 de outubro, a primeira edição do Dia do Drone para falar sobre isso. Este projeto visa a valorização do território e a criação de riqueza através de empresas ligadas ao setor dos drones, salientou João Louvo, presidente da Câmara Municipal de Proença Nova.
5: Estabelece aqui o início de uma aposta que o município de Proença Nova quer fazer nesta realidade, do ponto de vista de valorização também do seu território e na criação de riqueza. Desde logo na implementação de empresas dentro dessa área dos drones, quer seja na formação, quer seja na manutenção para essa realidade.
4: O autarca afirmou ainda que está em curso um projeto de ampliação da infraestrutura do aeródromo municipal que incluirá a criação de um vertiponto.
5: Tirando partido desta infraestrutura que temos e nessa circunstância criando também um vertiporto para a operação desses drones e nisto também em articulação que queremos fazer também com o aeródromo municipal de Castelo Branco.
4: Os drones vão ser utilizados com o objetivo de garantir a segurança e a monitorização do território, tanto no combate a incêndios como na agricultura.
5: Na segurança, naquilo que é a sensorização dos incêndios para rapidamente serem detectados e atacados também. Na agricultura de precisão, em territórios de minifúndio, como é o caso de Proença Nova, mas toda esta nossa região, relativamente àquilo que pode ser a monitorização, a fiscalização e o acompanhamento de operações de ordenamento do território, seja urbanístico, mas também das áreas de integração e gestão da paisagem.
4: Com a implementação desta tecnologia, a autarquia pretende apostar na formação dos jovens, criando percursos de futuro para que possam estudar, fixar-se e gerar valor no concelho.
5: Também temos que estruturar, juntamente com as nossas instituições de ensino superior, quer a Universidade Politécnica de Castelo Branco, quer a Universidade da Beira Interior, relativamente a cursos eventualmente pós-graduação e nesta articulação e com as empresas que connosco agora formam esta parceria, traduzir exatamente uma valência de futuro também para aqueles que aqui estudam, para se aqui erradicarem e aqui criarem valor.
4: A autarquia pretende ainda continuar a realizar o Dia do Drone anualmente, funcionando como uma atualização contínua para acompanhar a rápida evolução tecnológica do setor.
3: Com esta iniciativa, Proença Nova afirma-se assim como um território aberto à inovação e à experimentação. as dificuldades cada vez maiores destas associações em organizar provas desportivas.
6: Teve lugar no passado sábado, dia 3 de outubro, mais um grande prémio do Pinhal, que trouxe à Sertã cerca de 170 atletas, um pouco de toda a região. 10 clubes e muitas pessoas a título individual correram pelas ruas da Sertã, desde os benjamins aos veteranos, numa tarde, acima de tudo, de companheirismo e diversão. A organização foi do Grupo Desportivo de São Domingos e a prova visa elevar o desporto no concelho, trazendo gente de fora e alimentando a prática desportiva, confirmou Joaquim Leitão, presidente da coletividade.
7: Tenta fazer o possível no sentido de elevar o desporto no nosso concelho. Pronto, às vezes nem sempre é fácil, porque o interior é sempre muito difícil trazer atletas. A gente sabe disso, tenta dar alguns prémios, algumas coisas para atrair as pessoas, mas não é fácil, porque as deslocações são difíceis, não é? E isso impede. Isto também tem a ver com as famílias, não é? Porque o atletismo ir para a frente, as famílias também têm que estar disponíveis para isso. E têm que motivar os filhos para deixar de seguir a televisão. Não é da televisão hoje, é do telemóvel. É que passam a vida ao telemóvel e depois não praticam desporto. E a saúde não está lá.
6: Esta é, sim, uma realização que traz gente e promove o território e é por isso que o município da Sertã continua a apoiar e a valorizar, disse à Condestável o vice-presidente da Câmara, Rui Antunes. Numa classificação geral por clubes, o Grupo Desportivo de São Domingos ficou em primeiro lugar, o CCD Sertã em segundo, na terceira posição classificou-se o Clube União Idanhense. Este ano o Clube Sertagenense está a apostar na modalidade, no sentido de implementar uma nova dinâmica, sustentou Rui Antunes.
8: Eu tenho tido alguns contactos também com a direção do CCD para dinamizarmos aquilo que é o atletismo, porque existe muito jovem e muitos atletas que estão disponíveis para ingressar e para representar as cores do CCD, e às vezes é aqui uma questão também de organização, de termos professores e de termos, no fundo, a exemplo daquilo que se faz hoje com a natação, é preciso também dar aqui um impulso e dar aqui um impulso extra ao CCD, porque temos jovens dos 8 aos 80, temos, permitam-me aqui fazer realce para a Dona Julieta, que é uma motivação extra para os jovens, e temos tido alguns contactos nesse sentido, como dizia, para que o CCD imprima aqui também algum ritmo naquilo que é o atletismo. Portanto, e acho que isso está a ser conseguido, está-se a fazer alguns contactos e acho que vamos no bom caminho para também dinamizar.
6: Também a Junta de Freguesia da Sertã apoia esta organização por sentir que é positiva para a vila, disse o presidente da Idealidade, Joaquim Alves.
9: E sem dúvida é um gosto, como presidente da Junta de Freguesia, ter mais uma edição deste grande prémio aqui na Sertã, e também a mobilização de pessoas e vindas tão bem de fora, que isto é muito bom para a Freguesia e para a Sertã em si. 170 atletas é muito bom para a Sertã e para esta prova e para o Grupo Desportivo São
10: Domingos. Se cada atleta trouxer duas pessoas...
9: São 340, não é? E assim sucessivamente. Portanto, eu penso que estarão aqui mais do que esse número de pessoas aqui na Alameda da Carvalha hoje. É como eu disse, já houve anos com muito mais aderência, mas lá está. É as situações da vida, os combustíveis também estão bastante caros, não é? E para as pessoas se deslocarem para aqui é compreensível.
6: Apesar do sucesso desta iniciativa, as dificuldades começam a pesar mais e por isso a organização está a ponderar a realização de 2027.
7: Temos que analisar muito bem, porque os custos são elevados. É uma situação que vamos este ano analisar. Bom, sendo que quer continuar, vamos ver.
10: Toda a logística está mais dispendiosa?
7: A logística, de facto, é muito pesada. É pesada da Federação, é pesada das autoridades da GNR, é pesada toda a logística. Tudo isto pesa muito, não é? E a gente pode ter prejuízo um ano ou dois, não pode ter prejuízo muitos anos seguidos.
6: Perante as dificuldades que se estão a fazer sentir, o também vereador do Desporto da Autarquia Sertaginense espera que a prova continue e vai tentar sensibilizar as entidades para esta realidade.
8: Nós também fazemos tudo aquilo que é possível para poder ajudar na organização. Agora também parte muito daquilo que é a capacidade que o organizador tem ou não de suportar aquilo que é o custo da prova. Mas gostaríamos que isso não acontecesse, mas é uma situação que até mesmo junto das entidades temos também sensibilizado para o facto de estes custos serem bastante penalizadores para quem organiza este tipo de eventos.
6: Para Joaquim Alves, se a prova terminar, será uma grande perda para a Sertã e por isso garante que enquanto Junta de Freguesia fará o que for preciso para continuar neste ou noutros moldes.
9: Se não se realizar é uma grande perda para a Sertã, mas tudo o que pudermos fazer enquanto junta de freguesia, iremos fazer tudo junto com o Grupo Desportivo São Domingos para que não se pare esta grande prova, ou se separar esta, que se faça outra dentro de outros modelos.
6: De referir que a par da corrida também teve lugar uma caminhada por várias artérias da Vila da Sertã e arredores. Esta prova realizava-se habitualmente em março, mas este ano, devido às consequências da tempestade Christine e a pedido do município da Sertã, realizou-se mais tarde.
3: As dificuldades cada vez maiores destas associações em organizar provas desportivas. 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
1: Previsão meteorológica para amanhã, período de céu com alguma nebulosidade, possibilidade de aguaceiros acompanhados de trovoada, vento fraco a moderado e pequena descida de temperatura. Neste momento, Serenaz Tomás Jardim com 21 graus.
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Self-Aware com Temper City. Hora 2 do Clube do Som, de novo bem-vindo. Estrenaste para o Jardim com 21 graus. Um bom regresso a casa, bom lanche, bom apetite ao som da sua rádio. Agora, Ariana Grande, Hate That I Made You Love Me. É mais um tema em alta rotação na playlist. Até às 20 horas, estamos consigo na sua rádio preferida.

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3: Boa tarde, são 7 horas no continente e na Madeira, 6 nos Açores. Esta hora o que marca a atualidade, Rita Fernandes.
4: França vai reunir de emergência esta noite perante os violentos protestos nas ruas. O governo diz que saíram mais de 200 mil manifestantes para os protestos que começaram há semanas para pedir melhores condições nas escolas. Os resultados das provas moda vão ser publicados daqui a 2 semanas, no dia 20 deste mês. É o que garante o Ministro da Educação.
3: Agora estão 18 graus no Porto, 22 em Coimbra e em Lisboa, 23 graus em Faro, é também esta a temperatura atual no Funchal, estão 22 graus em Ponta Delgada. As notícias, edição de Rita Fernandes.
4: França vai reunir de emergência esta noite. O presidente Emmanuel Macron chamou o primeiro-ministro e também o ministro da Educação ao Eliseu para uma reunião de urgência sobre as manifestações que teimam em não terminar nas ruas pela França. Manifestações que começaram há várias semanas e que começaram por pedir mais investimento no sistema escolar. O governo diz que saíram à rua ao longo do dia pelo menos 200 mil manifestantes e nas últimas horas Paris viveu um cenário de batalha campal com violentos confrontos entre jovens e a polícia. A correspondente em França, Rosário Salgueiro, relata um cenário de tensão com os manifestantes que teimaram em não arredar pé mesmo depois da hora marcada para a manifestação no centro de Paris terminar.
5: Muito tensas, mesmo muito tensas. Há um grupo de cerca de 30 jovens que vão sentando no chão, vão empurrando a polícia, vão atirando fragmentos de pedras que arrancaram do pavimento, de edifícios, vão atirando garrafas às forças de segurança. As forças de segurança vão retaliando com gás lacrimogéneo e depois há um momento de acalmia e vão cantando ora a Marselhesa, ora cânticos antifascistas e é este ambiente de tensão. Esta manifestação já devia ter terminado há 2 horas, mas ainda tem aqui este grupo de jovens a confrontar as forças de segurança. É neste momento isso que eles estão a fazer. O grosso da manifestação reivindicou e, dado este caos aqui na Praça da Nação, afastaram-se muitos pais, agarraram nas mãos dos filhos adolescentes e disseram: vamos embora. O mesmo aconteceu com os docentes que se juntaram e outros profissionais de outros setores públicos da vida francesa que não quiseram ficar aqui no meio destes confrontos, que na verdade acabam por destruir no espaço público e mediático as reivindicações que estes jovens, milhares de jovens, trouxeram às ruas de Paris e às ruas do país.
4: Era assim que estava o centro de Paris há cerca de meia hora e já depois da hora marcada para o protesto terminar, os manifestantes continuaram nas ruas. Ainda esta noite, França vai reunir de emergência. O presidente Emmanuel Macron chamou o Primeiro-Ministro e também o Ministro da Educação para uma reunião de emergência sobre estas manifestações que começaram para pedir mais investimento no sistema escolar. Os resultados das provas MODA vão ser publicados daqui a 2 semanas, no dia 20 deste mês. É isso que garante o Ministro da Educação. Os testes MODA foram feitos pelos alunos do 4º ano e do 6º ano em maio e junho deste ano. Ainda não havia novidades sobre quando iriam ser conhecidos os resultados. Agora o Ministro da Educação explica que o atraso está relacionado com as dificuldades na época dos exames nacionais. Diz que o EDUCA, o Instituto do Ministério responsável pela gestão das escolas e dos exames, esteve mais concentrado em resolver os problemas dos exames nacionais e para trás ficou a divulgação das notas das provas MODA.
6: Infelizmente, este ano, e ao contrário daquilo que estava previsto, e era, fazia parte, da, no fundo, da carta de solicitação que foi entregue ao EDUCA, a prova foi realizada, mas o EDUCA não teve capacidade disponibilizar os resultados em tempo útil, não por falta de esforço ou de pressão colocada pela equipa governativa e também acredito com o esforço do EDUCA, mas de facto os problemas da avaliação externa foram conhecidos de todos e por isso não foi possível. A data que está combinada com o EDUCA é que eles sejam entregues a 20 de outubro, é essa a data que está acertada com o EDUCA.
4: Daqui a 2 semanas vão ser conhecidos os resultados das provas MODA. É isso que garante o Ministro da Educação, que no Parlamento deu também outros dados sobre o arranco do início do ano escolar. No último mês, diz Fernando Alexandre, foram colocados nas escolas 14 mil professores neste arranque do ano letivo, número avançado pelo Ministro da Educação.
6: Nós, desde o dia 18 de setembro, passámos a colocar professores todos os dias. A Agência para a Gestão do Sistema Educativo está a colocar cerca de 200 professores por dia. Todos os dias coloca cerca de 200 professores nas escolas, é mais ou menos a média da última semana. E agora nós temos os diretores basicamente a pedirem ou a identificarem as suas necessidades até ao final do dia anterior, às 23h59, e a poderem ter um professor colocado logo no dia a seguir. Nós já colocamos, desde o início de setembro, 14.200 professores.
4: Número avançado no Parlamento pelo Ministro da Educação, Fernando Alexandre, diz também que há nesta altura 7 mil professores com baixa médica. A Federação dos Sindicatos da Administração Pública pede ao Governo um aumento de 1.050 euros do salário mínimo para a função pública. O secretário-geral, José Abraão, esteve hoje no Ministério das Finanças para negociar os aumentos salariais para o próximo ano. A FESA, a Federação dos Sindicatos da Administração Pública, pede que o Governo vá além do que está acordado entre o Governo e os sindicatos da Administração Pública para os aumentos nos próximos anos. Foi com essa ideia que a FESAP saiu do Ministério das Finanças.
7: Está na altura do Governo optar para evitar a degradação dos salários e que as pessoas percam poder de compra, por consequência não só da inflação, mas o aumento de preços combustíveis, da habitação, dos bens de primeira necessidade, da energia, grosso modo falando. E, portanto, o Governo, neste momento, ouviu e esperamos que haja respostas nas próximas reuniões. Previsão das carreiras e o aumento dos salários, e nomeadamente da base remuneratória da administração pública. Isto é o salário mínimo que esperamos possa verificar-se acima dos 1.000 euros. 1.050 euros.
4: É esse o valor que quer José Abraão, secretário-geral da Federação dos Sindicatos da Administração Pública, um aumento para 1.050 euros do salário mínimo na função pública. É esse o valor deixado em cima da mesa hoje no Ministério das Finanças. Nestas reuniões com o Governo esteve também o Sindicato dos Técnicos do Estado. A presidente deste sindicato, o STER, Rosa Sousa, pediu também ao Governo que vá além desse compromisso entre o Governo e os sindicatos da Administração Pública que define os aumentos dos próximos anos. Rosa Sousa pede um aumento de mais de 7% do salário.
8: Nós propomos, além do aumento dos 2,3, mais 5. Portanto, ainda é inferior àquilo que dá a inflação mais a perda de poder de compra. O Governo remete-nos para o acordo, é verdade que o acordo tem aquele 2,3, mas também sabe, e é verdade, referiram que isso não invalida que nós reivindicamos outro valor.
4: Rosa Sousa, presidente do Sindicato dos Técnicos do Estado, no final da primeira ronda de negociações no Ministério das Finanças, em conversações para aumentos dos salários no próximo ano dentro da função pública. O presidente da Câmara de Lisboa diz que está completamente fora de uma corrida pela liderança do PSD. Carlos Moedas quer continuar à frente do município, é isso que garante numa entrevista à editora de política da RTP Antena 1. Carlos Moedas nem sequer coloca no horizonte um eventual desejo de querer ser líder do PSD, mesmo depois de Luís Montenegro deixar a liderança do partido.
9: Coloco-me totalmente de fora porque não há aqui nada, ou
10: eu
9: seja,
10: estou
9: não,
10: a falar
9: não,
10: no pós, não, pós-Montenegro.
9: Não, sei lá, mas ouça, pós, o que é que isso quer dizer pós-Montenegro?
10: Depois
9: pós-Montenegro,
10: do
9: em 2029,
10: tempo
9: de... ouça, em 2029 ainda vai haver seguramente mais Montenegro, porque ele está a fazer um bom trabalho, vai a eleições e ganha. Portanto, não é um cenário sequer possível. Não é um cenário possível na cabeça de alguém que esteja na política estar a falar para um cenário de 2030 e tal, sei lá eu onde é que estou em 2030.
10: Mas se Luís Montenegro prever umas eleições coletivas, o senhor admite candidatar-se à liderança do PSD?
9: Não admito nessa... nada, não admito nada, porque eu estou bem na Câmara, estou a fazer o meu trabalho na Câmara, quero estar na Câmara, é isso que eu quero. Porque acho que é o trabalho que mais catecua aquilo que é a minha vida política.
4: Carlos Moedas está fora da próxima corrida pela liderança do PS, é isso que garante o presidente da Câmara de Lisboa nesta entrevista ao podcast Política, com assinatura que já pode ser ouvido nas plataformas de streaming da RTP Antena 1. A Finlândia pede à Google que seja suspensa a construção de 2 centros de dados no país. Está prevista a construção destes centros ligados à área da inteligência artificial na Finlândia, naquele que vai ser o maior investimento da Google na Europa. Mas agora a Agência de Fiscalização de Política Ambiental Finlandesa levanta dúvidas sobre se foi destruída uma área de floresta protegida antes do estudo de impacto ambiental que deu luz verde para a construção destes centros de dados, Sérgio Infante.
11: A Google tem agora pouco mais de 15 dias para suspender todos os trabalhos de construção destes 2 centros de dados. A decisão da agência, que fiscaliza o cumprimento da lei ambiental, surge depois de uma investigação que levantou suspeitas sobre o abate de mais de 300 hectares de floresta antes da conclusão do estudo de impacto ambiental. O caso foi denunciado pela principal associação de defesa da natureza na Finlândia, recorrendo a imagens de satélite, alertou para uma destruição em larga escala de uma mancha florestal no noroeste do país, que colocou também em causa habitats importantes para a biodiversidade local e corredores ecológicos utilizados por vários animais. Não, senhor, respondeu a Google. A multinacional norte-americana não desmentiu a destruição de floresta, mas garantiu que os trabalhos de limpeza dos terrenos respeitaram a lei e também houve avaliações prévias em zonas ambientalmente sensíveis. Este projeto é considerado o maior investimento individual da Google na Europa. São cerca de 13 mil milhões de euros investidos na Finlândia para 2 centros de dados que vão reforçar a produção de aplicações para inteligência artificial, uma polémica que coloca mais peso neste equilíbrio frágil entre o desenvolvimento tecnológico e a proteção ambiental.
4: Já com um pedido apresentado pela Finlândia à Google para que seja suspensa a construção de 2 centros de dados no país, a empresa norte-americana está a fazer na Finlândia o maior investimento

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0: Charlie, Don't Stop Believin'. Hora 3 do Clube da Saúde, de novo, bem-vindos. Tempo cinzento, Ernesto Majerlin com 20 graus. Boa viagem, se vai na estrada, conduza sempre com toda a precaução. 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
0: 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Agora os Boston, Amanda é a próxima para relembrar.

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0: Another Day in Paradise com Phil Collins. Lá atrás os Smiths. Recordamos Tessa Light. Hora 3 do Clube do Som, sempre com apoio comercial da Sobrae.
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0: 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Agora os Europe, a grande balada deste coletivo, Carrie, é a próxima para relembrar. Serás do jardim com 20 graus. Bom início de noite, boa viagem se vai na estrada, ao som da sua rádio. As grandes recordações, os melhores clássicos de várias décadas que marcaram tantas gerações, estão de regresso ao melhor dos palcos. 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
1: Muito bem-vindos a este espaço de discos pedidos. Já estamos em linha consigo. Pode pegar no telefone e marcar o 274-800-021. A frase é simples: a publicidade é a alma do negócio. Invista em publicidade na Rádio Contestável. Pode escolher a sua música e, claro, juntar uma breve dedicatória. Sublinho, uma breve dedicatória. Muito boa noite.
11: Boa noite, Rufo.
1: Viva, falo com o nosso ouvinte.
11: Manuel Rufo.
1: Bem-vindo, vamos à nossa frase. Estamos à frase de participação.
11: A publicidade é a alma do negócio, em vista no Rádio Contestável, que é um bom investimento.
1: E o tema que escolhe?
11: Conjunto de António e Mafra, eram pais 7 e picos.
1: 8 e coisa, 9 e tal, mais ou menos. Vamos à dedicatória.
11: Para si, para a sua mãe, com um bom regresso a casa, para a Maria Adélia, para a Natália da Corceira, Jorginho do Tramagal, Luciano da Torre Velho, Paulo Januário Velasco, Manuel Ramos, Vila Velha de Roda, João Girinhas, Carlos Dias Torres Vedras, Estera Benqueza, Eduardo Gomes Santarém, Maria Leonor dos Anciães, Maria do Rosário Proença Nova e Maria do Rosário Sorriso da Sertã, António Carabos Mari, Nina da Roda, Irina de Marrazes e Pedro Miguel da Comenda. E até amanhã, se calhar. Muito obrigado.
1: Até à próxima oportunidade. Uma ótima noite e boa audição.

0: Conjunto António Mafra, muito boa noite, ouvinte.
1: Boa noite, senhor, como está?
0: Bem, muito obrigado. Falo com o nosso ouvinte.
1: João Gerinha, de Orlando, do Conselho de
0: Direito. Bem-vindo, vamos à nossa frase.
1: Muito obrigado. A publicidade é a alma do negócio e isto é publicidade na rádio quando estava, quer dizer, para o melhor investimento.
0: Emanuel, para dedicar.
1: Para si e para toda a sua família, com você, boa noite, terça-feira. Para todos que trabalham na rádio quando estava, vai para a Dona Jardina do Tramagal, um beijinho para ela, as suas melhores, do Jerry da Filha também, Dona Maria Leonor de Ancião, suas irmãs e seu filho, Dona Quitéria de Crença, Dona Rosete, Dona Conceição do Sabuguê, Dona Joaquina Dias do Gadeão, Dona Rosário Mente Pebra, Dona Maria Adelio do Curso, Sr. Manuel Raul também do Curso, Sr. António Manuel Ramos da Marinha Grande, Sr. Manuel Ramos do Ilhavé de Rodo, sua esposa Dona Rosário e seu filho Carlito, Sr. Joaquim Opto Pavor, a Sra. Adelino de Abrantes, e vai para todas as pessoas que me estiverem a ouvir, a todos muito boa noite e posso ter o que até a próxima, muito obrigado.
0: Até uma próxima oportunidade, uma ótima noite e boa audição.

0: Sr. António Cravo do Mar, Dona Georgina do Tramagal e sua família, Sra. Geirinha, Dona Quitéria de Bem-Crenças, Sr. Eduardo Gomes Santarém, Dona Adílio e o Manel Raul do Lara do Corso, e para os meus locutores, que eu nunca vou esquecer. Beijinho para todos, Hugo, Rafael, Nina Nandinha, e para os meus amiguinhos todos, uma boa noite e muito obrigado, Sr. Hugo.
1: Muito obrigado, uma ótima noite e boa audição.

0: Anita Guerreiro e a próxima participação. Muito boa noite.
1: Boa noite, Sr. Hugo.
0: Viva, falo com o nosso ouvinte.
1: Maria Adila da Couto.
0: Bem-vinda, vamos à nossa frase.
1: A publicidade é alma do negócio, em vez de publicidade na rede é contestável, que é um bom investimento.
0: O tema que escolhe?
1: Olhe, ainda não passou os tribalistas.
0: E a dedicatória?
1: A dedicatória para a Natália da Coticeira, Maria Lina de Pousa Pousa Ancião, Maria do Rosário Proença Nova, Georgina de Tramagal, Joaquina Dias do Gavião, Quitéria das Bancarenças, Irmina de Marrazes de Leiria, Manuel Raul, Paulo Januário de Valhares, Luciano de Torres das Vargas, João Gerinhos de Oledo, Manuel Ramos de Vila Velha de Roda, Pedro Miguel da Comenda, Carlos Dias Torres Vedras, Eduardo Ramos de Santarém, António Cravo de Mar, António Manuel Ramos de Marinha Grande, Paula de Lousada, Glorinha de Alcaís, Nina da Roda, e para vocês todos e de resto, um resto de boa noite e até amanhã, se vocês quiserem.
0: Até à próxima oportunidade, uma ótima noite e boa audição.

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0: Segunda parte deste espaço de discos pedidos. Rumo ao telefone ao 274-821. Muito boa noite.
7: Ora, boa noite, Sr. Hugo.
0: Viva, falo com o nosso ouvinte.
7: Com o Carlos, da Amieira do Tejo.
0: Bem-vindo, vamos à nossa frase.
7: A publicidade é um negócio, faça publicidade na rádio quando estava, que é o melhor investimento.
0: O próximo tema, com a dedicatária.
7: Ora, este tema vai para todos os amiguinhos e amiguinhas da linha consigo e que tenham o resto da semana boa.
0: Fica feita a dedicatória. Uma ótima noite e boa audição.

0: Mais uma participação, muito boa noite.
1: Boa noite, Sr. Hugo, está tudo fino?
0: Bem, obrigado, falo com o nosso ouvinte.
1: António Cravo de Mar.
0: Bem-vindo, vamos à nossa frase.
1: Vamos ouvir.
0: Vamos à frase primeiro.
1: A publicidade é a arma do negócio, faz a publicidade na hora quando chove é um bom investimento.
0: Agora sim, qual é o tema que quer escutar?
1: Vamos dedicar para o Sr. António Costa para cima, Sr. António Minha Grande, Sr. Jorginho Tamagalo, muita saúde para toda esta família. Sr. Joaquina Dias do Avião, Sr. Joaquina de Rebelo Fernando, Sr. Manuel Ramos Vila Velha de Rodão, Sr. Maria Leonor da Ancião, Sr. Quitéria Bancreta, Sr. Luciano Torres das Vagens, Sr. Manuel Raul e Sra. Maria Adília do Coço, Sra. Adelino de Abrantes, para todas estas senhoras e senhores, muita saúde para todos e para toda a sua família, para todo o auditório, muito saúde para todos, para o Sr. Hugo e toda a família, tudo bom, e amanhã cá estamos outra vez, se vocês quiserem.
0: Com certeza, uma ótima noite e boa audição.

0: 13 Tarouca, mais uma participação, muito boa noite.
1: Olá, boa noite, Hugo Rafael.
0: Viva, falo com o nosso ouvinte.
1: É Manuel Ramos, em Vila Velha de Rosa.
0: Bem-vindo, vamos à nossa frase.
1: A publicidade é a alma do negócio, invisto em publicidade na rádio contestável, que é um bom instrumento.
0: O próximo tema para dedicar.
1: Dona Maria Adília do Cuxo e Manuel Raul do Cuxo, um beijinho e um abraço e um beijinho a todos os utentes e colaboradores. Depois vai para a Marinha do Tamagal com um beijinho e as melhoras do genro e da família. António Cravo de Tomar, um abraço amigo. Vai para a Dona Maria Afonso na Cacilha de Quitéria de Vengraças, um beijinho. António Costa de Varese, minha esposa, para as minhas manas de Soutureiros. Para os meus 6 euros, com um beijinho para todas. Para o Carlos Amieiro do Peixe, Carlos Dias de Torres Vedes, um beijinho para as princesas e um abraço para ele. Maria Leonor de Ancião, beijinho. Beijinho às mães e um abraço aos filhos. Vai para o António Manuel Ramos da Marinha Grande, um abraço amigo. E desculpe que não falei dele. Vai para Maria Leonor de Ancião, já disse, e para a Natália da Condiceira e José Francisco. E, olha, vai, é para dizer ao Sr. Joaquim Lopes do Paúl, se ele está a ouvir, que não vale a pena nomear o Sr. António Matos de Tolosa, que faleceu no sábado. Portanto, não vale a pena estarem a nomear o Sr. António. Um beijinho às senhoras, um abraço aos senhores e para o Hugo Rafael. Um abraço e até logo.
0: Até uma próxima oportunidade, uma ótima noite e boa audição.

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8: Estamos em linha consigo, última parte, rumo ao telefone. Muito boa noite.
9: Olá, muito boa noite.
8: Viva, falo com a nossa ouvinte.
9: Joaquina Dias de Gavião.
8: Muito bem-vinda, vamos já à nossa frase.
9: A publicidade é alma do negócio e visto em publicidade na Rádio Condestável.
8: O tema que escolhe?
9: Teddy Swims, Lose Control.
8: E a dedicatória?
9: E vou dedicar já para si, para as minhas amiguinhas e amiguinhos, Gualdina das Oficiadas, Quitéria das Bem-Crenças, Georgina Tramagal, Maria Adília do Couso, Pereira das Aradas, António Manuel da Varinha Grande, António Costa de Breste Cima, Carlos Dias da Amieira, Carlos Dias de Los Vedras, Joaquim Lopes do Paulo, Manuel Mitri Esposa, José Linhas do Leto, Pedro Miguel Esposa da Comenda, Eduardo Gomes de Santarém, António Cravo Tomar, Adelino Santos de Abrantes, Justino Vila de Rei, com bom trabalho, beijinhos para todos, as melhores aos doentes e uma boa noite. Para ti, olha, muito obrigado, uma boa noite, até uma próxima.
8: Fica feita a dedicatória, uma ótima noite e boa audição. Até uma próxima oportunidade. Muito boa noite.

0: Célia Swims, próxima participação, muito boa noite.
1: Boa noite, Hugo.
0: Viva, falo com o nosso ouvinte.
1: Pedro Miguel da Comenda.
0: Bem-vindo, vamos à nossa frase.
1: Vamos, a publicidade é a alma do negócio, faça publicidade na rede quando estava com um bom investimento.
0: Jorge Ferreira, para recordar e dedicar.
1: Para dedicar, passo de um Joguina Dias, de Gavião, e obrigada que me deixou a linha aberta, tudo bom para ela e para os seus. Para a minha senhora Angélica, para a senhora Adila do Cruz, Manuel Raul do Cruz também, Luciano de Torres das Vargas, para a senhora Joaquina Serra de Porto Alegre, Manuel Ramos de Vila Velha de Rodão e seus familiares, Paz Noarte de Valhascos, Brasil Sorugo, muito boa noite, muito gosto de ouvi-lo e até amanhã se deixe.
0: Obrigado, até uma próxima oportunidade, uma ótima noite e boa audição.

0: Jorge Ferreira, e a última participação. Muito boa noite.
1: Boa noite, senhor Hugo. Vamos lá fechar a portinha.
0: Por agora. Fala com a nossa ouvinte.
1: Que querem bem crescer.
0: Bem-vinda. Nossa frase.
1: A publicidade é a alma do negócio. Eu faço a publicidade no rádio quando estava para dedicar aos meus familiares, aos meus amiguinhos e amiguinhas todas. Um beijinho grande para eles. Para o senhor Hugo, os seus familiares, não esquecendo os coleguinhas todos. As rápidas melhoras dos doentes e parabéns quem fizer antes. Bom, senhor Hugo, mais um beijinho, tudo bom e até à próxima.
0: Muito obrigado, uma excelente noite e boa audição. Ponto final neste espaço de discos pedidos. A hora certa, a informação local e regional. Uma ótima noite para todos, bom jantar, bom apetite.

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2: Muito boa noite, são 21 horas.
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4: O aeródromo das Moitas, em Proença Nova, foi tomado na passada sexta-feira por drones, uma iniciativa que teve como objetivo dar a conhecer o potencial destes aparelhos e as tecnologias associadas. Telma Antunes.
5: A tecnologia está cada vez mais avançada e pode ser aplicada em diversos contextos e situações. Em Proença Nova, o aeródromo das Moitas acolheu, no dia 2 de outubro, a primeira edição do Dia do Drone para falar sobre isso. Este projeto visa a valorização do território e a criação de riqueza através de empresas ligadas ao setor dos drones, salientou João Louvo, presidente da Câmara Municipal de Proença Nova.
6: Estabelece aqui o início de uma aposta que o município de Proença Nova quer fazer nesta realidade, do ponto de vista de valorização também do seu território e na criação de riqueza. Desde logo na implementação de empresas dentro dessa área dos drones, quer seja na formação, quer seja na manutenção, para essa realidade.
5: O autarca afirmou ainda que está em curso um projeto de ampliação da infraestrutura do aeródromo municipal que incluirá a criação de um vertiponto.
6: Tirando partido desta infraestrutura que temos e nessa circunstância criando também um vertiporto para a operação desses drones e nisto também em articulação que queremos fazer também com o aeródromo municipal de Castelo Branco.
5: Os drones vão ser utilizados com o objetivo de garantir a segurança e a monitorização do território, tanto no combate a incêndios como na agricultura.
6: Na segurança, naquilo que é a sensorização dos incêndios, para rapidamente serem detectados e atacados também. Na agricultura de precisão, em territórios de minifúndio, como é o caso de Proença Nova, mas toda esta nossa região, relativamente àquilo que pode ser a monitorização, a fiscalização e o acompanhamento de operações de ordenamento do território, seja urbanístico, mas também das áreas de integração e gestão da paisagem.
5: Com a implementação desta tecnologia, a autarquia pretende apostar na formação dos jovens, criando percursos de futuro para que possam estudar, fixar-se e gerar valor no concelho.
6: Também temos que estruturar, juntamente com as nossas instituições de ensino superior, quer a Universidade Politécnica de Castelo Branco, quer a Universidade da Beira Interior, relativamente a cursos eventualmente pós-graduação e nesta articulação e com as empresas que connosco agora formam esta parceria, traduzir exatamente uma valência de futuro também para aqueles que aqui estudam, para se aqui erradicarem e aqui criarem valor.
5: A autarquia pretende ainda continuar a realizar o Dia do Drone anualmente, funcionando como uma atualização contínua para acompanhar a rápida evolução tecnológica do setor.
4: Com esta iniciativa, Proença Nova afirma-se assim como um território aberto à inovação e à experimentação. O Grupo Desportivo de São Domingos organizou mais um grande prémio do Pinhal em atletismo, Dulce Cardoso.
7: Teve lugar no passado sábado, dia 3 de outubro, mais um grande prémio do Pinhal, que trouxe à Sertã cerca de 170 atletas, um pouco de toda a região. 10 clubes e muitas pessoas a título individual correram pelas ruas da Sertã, desde os benjamins aos veteranos, numa tarde, acima de tudo, de companheirismo e diversão. A organização foi do Grupo Desportivo de São Domingos e a prova visa elevar o desporto no concelho, trazendo gente de fora e alimentando a prática desportiva, confirmou Joaquim Leitão, presidente da coletividade.
8: Tenta fazer o possível no sentido de elevar o desporto no nosso concelho. Pronto, às vezes nem sempre é fácil, porque o interior é sempre muito difícil trazer atletas, a gente sabe disso, tenta dar alguns prémios, algumas coisas para atrair as pessoas, mas não é fácil, porque as deslocações são difíceis, não é? E isso impede. Isto também tem a ver com as famílias, não é? Porque o atletismo para a frente, as famílias também têm que estar disponíveis para isso. E têm que motivar os filhos para deixar de seguir a televisão. Não é da televisão hoje, é do telemóvel. É que passam a vida ao telemóvel e depois não praticam desporto e a saúde não está lá.
7: Esta é, assim, uma realização que traz gente e promove o território, e é por isso que o município da Sertã continua a apoiar e a valorizar, disse à Condestável o vice-presidente da Câmara, Rui Antunes. Numa classificação geral por clubes, o Grupo Desportivo de São Domingos ficou em primeiro lugar, o CCD Sertã em segundo, na terceira posição classificou-se o Clube União Idanhense. Este ano o Clube Sertagenense está a apostar na modalidade, no sentido de implementar uma nova dinâmica, sustentou Rui Antunes.
9: Eu tenho tido alguns contactos também com a direção do CCD para dinamizarmos aquilo que é o atletismo, porque existe muito jovem e muitos atletas que estão disponíveis para ingressar e para representar as cores do CCD, e às vezes é aqui uma questão também de organização, de termos professores e de termos, no fundo, a exemplo daquilo que se faz hoje com a natação, é preciso também dar aqui um impulso e dar aqui um impulso extra ao CCD, porque temos jovens dos 8 aos 80, temos, permitam-me aqui fazer realce para a Dona Julieta, que é uma motivação extra para os jovens, e temos tido alguns contactos nesse sentido, como dizia, para que, no fundo, o CCD imprima aqui também algum ritmo naquilo que é o atletismo, portanto, e acho que isso está a ser conseguido, está-se a fazer alguns contactos, e acho que vamos no bom caminho para também dinamizar.
7: Também a Junta de Freguesia da Sertã apoia esta organização por sentir que é positiva para a vila, disse o presidente da Idealidade, Joaquim Alves.
10: E sem dúvida é um gosto, como presidente da Junta de Freguesia, ter mais uma edição deste grande prémio aqui na Sertã, e também a mobilização de pessoas e vindas tão bem de fora, que isto é muito bom para a freguesia e para a Sertã em si. 170 atletas é muito bom para a Sertã e para esta prova e para o Grupo Desportivo São
11: Domingos. Se cada atleta trouxer duas pessoas...
10: São 340, não é? E assim sucessivamente. Portanto, eu penso que estarão aqui mais do que esse número de pessoas aqui na Alameda da Carvalha hoje. É como eu disse, já houve anos com muito mais aderência, mas lá está. É as situações da vida, os combustíveis também estão bastante caros, não é? E para as pessoas se deslocarem para aqui é compreensível.
7: Apesar do sucesso desta iniciativa, as dificuldades começam a pesar mais e, por isso, a organização está a ponderar a realização de 2027.
8: Temos que analisar muito bem, porque os custos são elevados. É uma situação que vamos este ano analisar. Sendo que quer continuar, vamos ver.
11: Toda a logística está mais dispendiosa?
8: A logística, de facto, é muito pesada. É pesada da Federação, é pesada das autoridades da GNR, é pesada toda a logística. Tudo isto pesa muito, não é? E a gente pode ter prejuízo um ano ou dois, não pode ter prejuízo muitos anos seguidos.
7: Perante as dificuldades que se estão a fazer sentir, o também vereador do Desporto da Autarquia Sertagenense espera que a prova continue e vai tentar sensibilizar as entidades para esta realidade.
9: Nós também fazemos tudo aquilo que é possível para poder ajudar na organização. Agora também parte muito daquilo que é a capacidade que o organizador tem ou não de suportar aquilo que é o custo da prova. Mas gostaríamos que isso não acontecesse, mas é uma situação que até mesmo junto das entidades temos também sensibilizado para o facto de estes custos serem bastante penalizadores para quem organiza este tipo de eventos.
7: Para Joaquim Alves, se a prova terminar, será uma grande perda para a Sertã e por isso garante que, enquanto Junta de Freguesia, fará o que for preciso para continuar neste ou noutros moldes.
10: Se não se realizar, é uma grande perda para a Sertã, mas tudo o que pudermos fazer enquanto junta de freguesia, iremos fazer tudo junto com o Grupo Desportivo São Domingos para que não se pare esta grande prova, ou se separar esta, que se faça outra dentro de outros modelos.
7: De referir que a par da corrida também teve lugar uma caminhada por várias artérias da Vila da Sertã e arredores. Esta prova realizava-se habitualmente em março, mas este ano, devido às consequências da tempestade Christine e a pedido do município da Sertã, realizou-se mais tarde.
4: As dificuldades cada vez maiores destas associações em organizar provas desportivas.
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2: Previsão meteorológica para amanhã, período de céu com alguma nebulosidade, possibilidade de aguaceiros acompanhados de trovoada, vento fraco a moderado e descida de temperatura máxima. Neste momento, Serrasto do Jardim com 18 graus. Uma ótima noite, continuo com a Condestável.
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1: 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Uma degustação de produtos regionais. 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
1: São 22 horas.
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2: Muito boa noite, são 23 horas.
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4: O aeródromo das Moitas, em Proença Nova, foi tomado na passada sexta-feira por drones, uma iniciativa que teve como objetivo dar a conhecer o potencial destes aparelhos e as tecnologias associadas. Telma Antunes.
5: A tecnologia está cada vez mais avançada e pode ser aplicada em diversos contextos e situações. Em Proença Nova, o aeródromo das Moitas acolheu, no dia 2 de outubro, a primeira edição do Dia do Drone para falar sobre isso. Este projeto visa a valorização do território e a criação de riqueza através de empresas ligadas ao setor dos drones, salientou João Louvo, presidente da Câmara Municipal de Proença Nova.
6: Estabelece aqui o início de uma aposta que o município de Proença Nova quer fazer nesta realidade, do ponto de vista de valorização também do seu território e na criação de riqueza. Desde logo na implementação de empresas dentro dessa área dos drones, quer seja na formação, quer seja na manutenção para essa realidade.
5: O autarca afirmou ainda que está em curso um projeto de ampliação da infraestrutura do aeródromo municipal que incluirá a criação de um vertiponto.
6: Tirando partido desta infraestrutura que temos e nessa circunstância criando também um vertiporto para a operação desses drones e nisto também em articulação que queremos fazer também com o aeródromo municipal de Castelo Branco.
5: Os drones vão ser utilizados com o objetivo de garantir a segurança e a monitorização do território, tanto no combate a incêndios como na agricultura.
6: Na segurança, naquilo que é a sensorização dos incêndios, para rapidamente serem detectados e atacados também. Na agricultura de precisão, em territórios de minifúndio, como é o caso de Proença Nova, mas toda esta nossa região, relativamente àquilo que pode ser a monitorização, a fiscalização e o acompanhamento de operações de ordenamento do território, seja urbanístico, mas também das áreas de integração e gestão da paisagem.
5: Com a implementação desta tecnologia, a autarquia pretende apostar na formação dos jovens, criando percursos de futuro para que possam estudar, fixar-se e gerar valor no concelho.
6: Também temos que estruturar, juntamente com as nossas instituições de ensino superior, quer a Universidade Politécnica de Castelo Branco, quer a Universidade da Beira Interior, relativamente a cursos eventualmente pós-graduação e nesta articulação e com as empresas que connosco agora formam esta parceria, traduzir exatamente uma valência de futuro também para aqueles que aqui estudam, para se aqui erradicarem e aqui criarem valor.
5: A autarquia pretende ainda continuar a realizar o Dia do Drone anualmente, funcionando como uma atualização contínua para acompanhar a rápida evolução tecnológica do setor.
4: Com esta iniciativa, Proença Nova afirma-se assim como um território aberto à inovação e à experimentação. O Grupo Desportivo de São Domingos organizou mais um grande prémio do Pinhal em atletismo, Dulce Cardoso.
7: Teve lugar no passado sábado, dia 3 de outubro, mais um grande prémio do Pinhal, que trouxe à Sertã cerca de 170 atletas, um pouco de toda a região. 10 clubes e muitas pessoas a título individual correram pelas ruas da Sertã, desde os benjamins aos veteranos, numa tarde, acima de tudo, de companheirismo e diversão. A organização foi do Grupo Desportivo de São Domingos e a prova visa a elevar o desporto no concelho, trazendo gente de fora e alimentando a prática desportiva, confirmou Joaquim Leitão, presidente da coletividade.
8: Tenta fazer o possível no sentido de elevar o desporto no nosso concelho. Pronto, às vezes nem sempre é fácil, porque o interior é sempre muito difícil trazer atletas, a gente sabe disso, tenta dar alguns prémios, algumas coisas para atrair as pessoas, mas não é fácil, porque as deslocações são difíceis, não é? E isso impede. Isto também tem a ver com as famílias, não é? Porque o atletismo para a frente, as famílias também têm que estar disponíveis para isso. E têm que motivar os filhos para deixar de seguir a televisão. Não é da televisão hoje, é do telemóvel. É que passam a vida do telemóvel e depois não praticam desporto e a saúde não está lá.
7: Esta é, assim, uma realização que traz gente e promove o território e é por isso que o município da Sertã continua a apoiar e a valorizar, disse à Condestável o vice-presidente da Câmara, Rui Antunes. Numa classificação geral por clubes, o Grupo Desportivo de São Domingos ficou em primeiro lugar, o CCD Sertã em segundo, na terceira posição classificou-se o Clube União Idanhense. Este ano o Clube Sertagenense está a apostar na modalidade, no sentido de implementar uma nova dinâmica, sustentou Rui Antunes.
9: Eu tenho tido alguns contactos também com a direção do CCD para dinamizarmos aquilo que é o atletismo, porque existe muito jovem e muitos atletas que estão disponíveis para ingressar e para representar as cores do CCD, e às vezes é aqui uma questão também de organização, de termos professores e de termos, no fundo, a exemplo daquilo que se faz hoje com a natação, é preciso também dar aqui um impulso e dar aqui um impulso extra ao CCD, porque temos jovens dos 8 aos 80, temos, permitam-me aqui fazer realce para a Dona Julieta, que é uma motivação extra para os jovens, e temos tido alguns contactos nesse sentido, como dizia, para que o CCD imprima aqui também algum ritmo naquilo que é o atletismo, portanto, e acho que isso está a ser conseguido, está-se a fazer alguns contactos e acho que vamos no bom caminho para também dinamizar.
7: Também a Junta de Freguesia da Sertã apoia esta organização por sentir que é positiva para a vila, disse o presidente da Idealidade, Joaquim Alves.
10: E sem dúvida é um gosto, como presidente da Junta de Freguesia, ter mais uma edição deste grande prémio aqui na Sertã, e também a mobilização de pessoas e vindas tão bem de fora, que isto é muito bom para a Freguesia e para a Sertã em si. 170 atletas é muito bom para a Sertã e para esta prova e para o Grupo Desportivo São Domingos.
7: Se cada atleta trouxer duas pessoas?
10: Se cada atleta trouxer duas pessoas, são 340, não é? E assim sucessivamente. Portanto, eu penso que estarão aqui mais do que esse número de pessoas aqui na Alameda da Carvalha hoje. É como eu disse, já houve anos com muito mais aderência, mas lá está. É as situações da vida, os combustíveis também estão bastante caros, não é? E para as pessoas se deslocarem para aqui é compreensível.
7: Apesar do sucesso desta iniciativa, as dificuldades começam a pesar mais e por isso a organização está a ponderar a realização de 2027.
8: Temos que analisar muito bem, porque os custos são elevados e é uma situação que vamos este ano analisar. A gente quer continuar, vamos ver.
7: Toda a logística está mais dispendiosa?
8: A logística de facto é muito pesada, é pesada da Federação, é pesada das autoridades da GNR, é pesada toda a logística, tudo isto pesa muito, não é? E a gente pode ter prejuízo um ano ou dois, não pode ter prejuízo muitos anos seguidos.
7: Perante as dificuldades que se estão a fazer sentir, o também vereador do desporto da autarquia sertagenense espera que a prova continue e vai tentar sensibilizar as entidades para esta realidade.
9: Nós também fazemos tudo aquilo que é possível para poder ajudar na organização. Agora também parte muito daquilo que é a capacidade que o organizador tem ou não de suportar aquilo que é o custo da prova. Mas gostaríamos que isso não acontecesse, mas é uma situação que até mesmo junto das entidades temos também sensibilizado para o facto de estes custos serem bastante penalizadores para quem organiza este tipo de eventos.
7: Para Joaquim Alves, se a prova terminar, será uma grande perda para a Sertã e por isso garante que enquanto Junta de Freguesia fará o que for preciso para continuar neste ou noutros moldes.
10: Se não se realizar é uma grande perda para a Sertã, mas tudo o que pudermos fazer enquanto Junta de Freguesia, iremos fazer tudo junto com o Grupo Desportivo São Domingos para que não se pare esta grande prova, ou se separar esta, que se faça dentro de outros modelos.
7: De referir que a par da corrida também teve lugar uma caminhada por várias artérias da Vila da Sertã e arredores. Esta prova realizava-se habitualmente em março, mas este ano, devido às consequências da tempestade Kristin e a pedido do município da Sertã, realizou-se mais tarde.
4: As dificuldades cada vez maiores destas associações em organizar provas desportivas.
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2: Previsão meteorológica para amanhã, período de céu com muita nebulosidade, aguaceiros acompanhados de trovoada, vento fraco a moderado e pequena descida de temperatura. Neste momento, serás no jardim com 17 graus. Uma ótima noite, continuo com a Condestável.
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1: Uma ótima noite para todos. É a Linha da Amizade até à uma da manhã. Sejam muito bem-vindos para participar e juntar-se a nós. Utilize o 274-800-021. Não é necessário frase, basta escolher a sua música e juntar-se à respectiva dedicatória. Também pode enviar a sua SMS para 965-109-674. Repito, 965-109-674. Primeira participação, muito boa noite.
2: Boa noite, e a Glorita da Alcaim.
1: Ora, muito bem-vinda, camisola amarela. Vamos à sua dedicatória para o primeiro tema.
2: Olha, para dedicar a Jesus Alcaim, nesse um beijinho. E para dedicar as Manuelas todas, também. E para as pessoas, costumo entrar a Alcaim também. E para dedicar aos doentinhos, as melhores para eles. Olha, e para dedicar a toda a gente, costumo-me dedicar-me para eles e para elas, seja tendo um vida ou é preciso. E para dedicar aos taxistas e aos bombeiros também, e aos padeiros também, e para dedicar lá para

0: Cusnemanos e a próxima participação. Muito boa noite.
1: Olá, boa noite, Hugo.
0: Viva, falo com o nosso ouvinte.
1: O quadro do Calvário Amarante.
0: Ora, muito bem-vindo. Ricardo Henrique, daqui a pouco, a dedicatória.
1: Ué, vai já um abraço já para si, vai para toda a sua família, tenha uma boa semana, bom regresso a casa, e vai para todos os trabalhos e na rádio, vai para todos, com parabéns, vai para a minha mãe e irmãos, vai para o BT Florinho, um abraço para ele, e para a esposa, para toda a família, vai para o Miguel, vai para o Miguel, vai para toda a família, e para os colegas, tenham uma boa semana, vai para o senhor António Manuel Ramos, da Manhã Grande, um abraço para toda a família, vai para o senhor Manuel Ramos, de Vila Rola, para ele, para a esposa, para toda a família, vai para a Jorgina, vai para o senhor Arthur, vai para o senhor Justino, e vai para o senhor Arlindo, um abraço para ele, para a família dele, e obrigado pela dedicatória, e vai para o Carlos Padeiro e para a esposa, para as melhoras. E para todos que falam aqui do Norte, manda um abraço para eles, tudo bom, uma boa noite, uma boa semana para o Hugo, muita saúde e até uma próxima, tá, Hugo Rafael?
0: Muito obrigado, uma ótima noite e boa audição, habitual pausa comercial, depois Ricardo e Henrique.
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0: Avançamos para o telefone para o 274-800-021. Muito boa noite. Muito boa noite, ouvinte.
1: Boa noite.
0: Viva, falo com o nosso ouvinte.
1: Maria de Feiras Fontainhas, Santo André das Tejeiras.
0: Muito bem-vinda. Vamos receber o Fernando Santana à sua dedicatória.
1: É para dedicar ao Sr. Hugo, a toda a sua família, a todos que fazem o programa da Rádio Condestável, para toda a minha família com um beijinho, para todos os que estão a vir, para a minha amiga Roseta Dalgas de Brão, um beijinho e as melhoras, para a Dona Selvina das Aradas, para a Dona Georgina do Termagal, as melhores da família, para o Sr. Carlos da Amieira do Tejo, e para todos que estão a vir, as melhores para todos os doentes, para quem faz anos, um beijinho de parabéns. E um beijinho para o Sr. Hugo, uma boa noite, até amanhã, se vocês quiserem. Muito obrigado.
0: Muito obrigado, uma ótima noite e boa audição agora ao Fernando Santana.

0: Próxima participação. Muito boa noite.
1: Tuguinho.
0: Viva. Fala com o nosso ouvinte.
1: Ana Rosa do Calvário Amarante.
0: Muito bem-vinda. Vamos saber qual é a sua escolha musical.
1: Pode ser, eu ia pedir o Fernando, mas já está. Pode ser o Eduardo Santana.
0: E a dedicatória?
1: Vai para o menino Hugo, para a sua família linda. Vai para todos que estão de parabéns, com muitas felicidades e muito obrigado. Ele falou ontem na minha nora Cristina. Um beijinho. Vai também para todos que estão de parabéns. Vai para os meus filhos, noras e netos, a Manela António do Rio Mião. Vai para o senhor António Ramos. Vai também para a Beatia, para a Jorgina. Vai para o senhor Arturo, para o senhor Justino. Vai também para aquelas duas senhoras, uma de Figueiredo dos Vinhos, outra da Torre da... Não sei como é que chama. E vai também para o outro senhor também... Como é que chama? Arlindo de Abrantes. Um beijinho para todos, sem só ninguém. Aí também para o senhor António Manuel. Um beijinho para todos, mesmo em geral, que já falaram, os que vão falar, tudo bom e até amanhã, se Deus quiser. Beijinho, beijinho, tchau e Deus.
0: Fica feito o dedicatório, uma ótima noite e boa audição. É Eduardo Santana.

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4: Terceira parte deste espaço de Linha da Amizade, primeira hora, terça-feira, 6 de outubro. Mais alguém do outro lado da linha? Muito boa noite.
5: Olá, boa noite, Hugo Rafael.
4: Viva, falo com o nosso ouvinte.
5: Manuel Ramos, em Vila Velha de Roda.
4: Muito bem-vindo. Vamos à sua dedicatória para o próximo tema.
5: Maria da Luz e Isilda do Teixoso, um beijinho para ambos. Gabriel Vinhais da Serra, um beijinho. Joaquim Lopes do Pulo, um abraço amigo para ele e tudo bom para a família. João Geirinha, um abraço e as melhoras. Vai para o Manuel de Almeida Broca Grande, um beijinho à esposa e para ele tudo bom para a sua família. Para as pessoas da freguesia do Unhejo Velho, um abraço e um beijinho a todos. Vai para as minhas manas do Sr. Tobrejo, para todas as pessoas. Vai para o António Costa Tobrejo, a minha esposa, Manuel Mica e esposa, um beijinho à Dona Teresa. Carlos Padeiro, um beijinho à esposa Maria Ramos, com as melhores, um beijinho à filha e às netas. Dona Maria Afonso, Dona Cacilda, que está de Vangressas, um beijinho às três. Joaquim Marques, da Foz do Covarão, para os meus seis geros, um beijinho para todas. Carlitos de Amaranto, um abraço amigo e tudo bom, e os parabéns à cunhada, atrasados, mas ouvi só agora. Vai para o Manuel António de Rimião, António Manuel Ramos da Marinha Grande, um abraço amigo. Natália da Cobiceira, um beijinho e uma noite de descanso. Para o José Francisco. Vai para a Madrinha do Tramagal, tudo bom e as melhoras do Genro Vítor. Vai para a família, vai ter um beijinho e um abraço. Maria Madalena de Figueiredo, um beijinho. Menina da Roda também, um beijinho. Joaquina Dias do Gavião, Joaquina Rua Fernando, Maria José Granja, vai para o Manuel Raul e a Maria Adília do Coço, um beijinho, um abraço e um beijinho às colaboradoras e para todos o tempo. Vai para o Carlos Dias de Torres Vedras, um abraço e tudo para a família, um beijinho às princesas. E vai para quem? Para o Carlos Dias da Amieira do Teixo, também com um abraço, Paulo Januário, Paulo Doleiros, e se calhar já deixo...
4: E para todos os ouvintes?
5: Para todos os ouvintes. Não, para a Isabel da Torre da Vaz, um beijinho, e as melhores dos irmãos, e para o Luciano, um abraço amigo. E para o Rafael, até logo, até amanhã, se Deus quiser.
4: Até uma próxima oportunidade, uma ótima... Noite, boa audição. 274-800-021 é o nosso número de serviço até à 1 da manhã.

7 minutos para 0 horas. Seguimos com o Marco Paulo, pedido do nosso ouvinte Tomás, e é em Sernaste do Bom Jardim. Indica a toda a equipa da Condestável, todos os ouvintes da Linha da Amizade e para a Maria do Rosário, na Calvaria. É o Marco Paulo nos próximos minutos.

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1: Ótima madrugada, quarta-feira, 7 de outubro, é a Linha da Amizade, até à 1 da manhã. 274-800-021 é o nosso número de serviço. Muito boa noite.
2: Sim, boa noite.
1: Viva, falo com o nosso ouvinte. Muito bem-vindo de Abrantes para o Mundo através da Contestável. Alphaville, daqui a pouco com Sounds Like a Melody, a sua dedicatária.
2: Sim, para o Sr. Manuel Ramos de Vila Velha de Roma, para o Sr. João Girinhas, para o Sr. António Passo de Mar, para a Sra. Joaquina Dias do Gavião, para a Sra. Georgina do Tramadó, para o Sr. Leandro da Ancião e para todos os ouvintes, se me esquecem de alguém, peço desculpa.
1: Fica então feito a dedicatória. Uma ótima madrugada e boa audição.
2: Obrigado.
1: Até uma próxima oportunidade. Muito boa noite. Alphaville.

0: Mais uma participação do outro lado da linha. Muito boa noite.
1: Olá, boa noite, Sr. Rafael. Boa noite a todos os ouvintes da Rádio Constelo. Eu falo na Marinha Grande e chamo-me Tem Uma Hora.
0: Muito bem-vindo. Vamos agora receber Eric Clapton, Tears in Heaven, para recordar a sua dedicatária.
1: Olha, vai para este que deixou a linha aberta. Uma boa noite para toda, para ele e para a família. Vai para a Joaquina Dias do Gavião, a Dona Quitéria Bem Crença, a Maria Rosa lá em cima da Maranda, um beijinho para essa senhora. Um grande abraço ao filho Carlos, o Dona António Grimião, a Dona Cristina Soares em Pontessora, a Dória, o Fernando e toda a família Betim Figueiredo dos Vinhos, a Dona Jorgina de Tramagal, um beijinho para ela, um grande abraço à família, as melhores da filha do Gerro, Maria de Lourdes da Livença de Castelo Verde, um beijinho para ela, que é a minha madrinha da Rádio Constável, e um grande abraço ao Carlos, Carlos Ramieira do Tejo, Sr. Carlos e a sua experiência em Torres Vedras, Sr. Carlos Paleiro, Castelo Branco e família, um grande abraço, amigo. Um beijinho à Dona Maria Afonso, de Castelo Branco também, Joaquina Serra em Porto Alegre, a Nina em Rosa, vai também para o Jorginho Azolete, que as melhoras para ele, Sr. Arturo Costa do Cano, Sr. António Cravo e a família em Tomara, e vai também para o Joaquim López e Paú, que já disse. Manuel Ramos, um grande abraço, amigo. Um beijinho à Dona Rosária e um grande abraço ao seu filho Carlos. Para si, um grande abraço da sua admiradora. Uma boa noite para si, uma noite à família e até amanhã, se Deus quiser.
0: Até uma próxima oportunidade. Uma ótima madrugada e boa audição. É Eric Clapton.

0: Eric Clapton, o clássico Tears in Heaven. Muito boa noite.
1: Olá, boa noite.
0: Viva, falo com a nossa ouvinte.
1: Isabel, da Torre das Vagas.
0: Muito bem-vinda, vamos agora receber o Marco Paulo, é a sua escolha. A dedicatória.
1: A dedicatória vai já para si, com um beijinho que eu sei como que fez anos.
0: Muito obrigado.
1: Com um beijinho de parabéns.
0: Muito obrigado.
1: Pelo seu aniversário e que para o ano cá esteja outra vez para nos acompanhar e para a gente me acompanhar assim. Vai também um beijinho para a sua mãe. E vai para mim, para o meu marido, para os meus manos, para as melhoras, para as minhas princesas, para os meus amores. E vai às minhas amigas, aqui a Dias do Gavião, um beijinho. A Dina de Abrantes, um beijinho grande para as princesas dela, para o nosso António, que é o menino dela, o António, um beijinho grande. Para a amiga Jorgina do Trambagal, um beijinho para essa família muito querida, as melhoras para todos lá para casa. Vai um beijinho muito grande para a priminha Lourdinhas, um beijo muito grande, cheio de amor e muito carinho, minha querida. Tudo há de passar. Vai um beijinho também à Glorinha, que eu nunca me esqueço dela. E vai à Hermina Seguro. Ah, para a minha amiguinha Natália da Cosiceira também com um beijinho. E vai para os amiguinhos Joaquim do Paulo, ao Sr. Manuel Ramos e família, um beijinho lá para casa e uma boa noite. O Sr. Manuel António Rambião, beijinho para esse senhor também, deve estar sempre muito sozinho. E vai ao Carlos lá de Castelo Branco, as melhoras da Maria, beijinhos para todos lá para casa, para a Ana, para as meninas, e que as coisas corram como o Carlos desejar, um beijinho grande. Vai para a Amarante, para o Carlos, para a sua mãe, para o seu irmão, um beijinho lá para casa. Vai para a minha amiga Ana, ali do Ponte Sor, um beijinho e as melhoras. E olha, não sei se me esqueci de alguém, acho que já... Minha cabeça também não está muito bem. Tive todo dia com dor de cabeça. Ah, para a minha estrela da noite. E para os seus três amores. Que ela sabe quem é, se tiver a ouvir. Um beijinho grande. E olho mais uma vez para si. E passo para a mãe beijinhos para lá para casa. E corra tudo bem a toda a gente. Toda a gente tem uma santa noite. Que é o que nós precisamos de paz e amor neste mundo. E até amanhã, Lucas.
0: Muito obrigado, excelente madrugada e boa audição. Marco Paulo.

0: Rumo ao Telefone, muito boa noite.
1: Bom dia, neste caso é bom
0: Viva.
1: Dia.
0: É a escolha dos nossos ouvintes. Fala agora com...
1: Fernando Silva, Brumeiro, Pombal.
0: Ora, muito bem-vindo. Daqui a pouco, depois da pausa comercial, Miguel Gameiro e Marisa, que dupla. A sua dedicatória.
1: Bem, vai para si, vai para toda a sua família, para todos os seus colegas de trabalho, é para nossos amiguinhos todos, que sabem todas as canções, que eu já fiz a minha dedicatória ontem, ou de ontem. Não vale a pena estar sempre a bater na mesma tecla. E não se esquece do nosso grande amigo, o Bongo, o Bom Sabor da Selva, como você costuma dizer. Com um grande abraço para ele, se ele estiver a ouvir. Eu às vezes também ouve. Ele diz-me. E para si um grande abraço e até amanhã, se quiser. E tudo bom.
0: Fica feita a dedicatória, uma ótima madrugada e boa audição.
1: Muito obrigado.
0: Até uma próxima oportunidade. Muito boa noite. Seguimos com a habitual pausa comercial. Depois, Miguel Gameiro e a Marisa.
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0: Miguel Gameiro e Marisa, mais uma participação, muito boa noite.
1: Oi,
0: viva, agora falo com o nosso ouvinte.
1: Ana Raul, Centro Social, Parque São António de Coço.
0: Muito bem-vindo. Ana e Luís Vicente, a sua dedicatária.
1: É, para si, para a sua mãe, que pôr essa casa, em especial para o senhor, para Maria do Rosário e o senhor Reis, na Calvaria, e para o Paulo Januário. E pronto, e até amanhã, se Deus quiser.
0: Até uma próxima oportunidade, uma boa madrugada e boa audição.

0: Mais uma participação do outro lado da linha. Muito boa noite.
1: Boa noite, senhor Hugo.
0: Viva, fala agora com o nosso ouvinte.
1: É o Justino.
0: Em viagem na A23, muito bem-vindo. Vamos receber o José Reza à sua dedicatória.
1: A minha dedicatória é para si, depois é aqui para todos os meus colegas de trabalho aqui da noite. E vai ali para o maquinista ali da central, para o Rui Marques, e para, vai para a Dona Joaquina Dias do Gavião, para a Dona Georgina do Tramagal, para a Dona Bernardina e para o Sr. Adelino em Abrantes, vai para o Carlitos e para a Dona Rosa em Amarante, vai para o Sr. Longeirinha, vai para o Sr. Manuel Ramos de Vila Velha de Roda. E, olha, vai para quem me vou conduzir, eu não tenho a lista à mão, vai para quem tiver a ouvir, para todos sem exceção. Uma boa noite para todos e até amanhã.
0: Até uma próxima oportunidade, boa viagem, bom trabalho e boa audição. É o José Reza.

0: Próxima participação, muito boa noite.
1: Olá, senhor.
0: Viva, falo com a nossa ouvinte.
1: Nádia de Abrantes.
0: Ora, muito bem-vinda. Daqui a pouco o José Cid, a sua dedicatória.
1: A minha dedicatória vai para o senhor com o regresso a casa. Eu vou receber um programa lá para o senhor Justino. Uma boa noite de trabalho para os camaradas e tudo bom para eles. Vai para a Maria Isabel, para a Rita, para a Mariana, para o Pedro, para o António, as mulheres dos doentes e tudo bom lá para casa. Vai para os meus filhos, para as minhas netas e para o meu pequenino. E vai para as pessoas que é que se me dedicar para os filhos aqui do Palu, para a Maria Joaquina do Gavião, para todos e para todos os nossos ouvintes. Todos os nossos lentinhos com rápidas melhores para quem fez anos os parabéns. Para todos com uma boa noite e um bom descanso. Ao senhor eu dou um beijinho e para a sua mãe. E um bom descanso e um bom regresso a casa.
0: Muito obrigado, uma ótima madrugada e boa audição. Virtual pausa comercial depois, José Cida.
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Recebe no fecho deste espaço da linha da amizade ainda o José António Reis, pedido do nosso ouvinte Carlos Dias da Meira do Tejo. O tema é para dedicar a todos os amiguinhos e amiguinhas, para os aniversariantes, para todos os ouvintes da Condestável, com uma ótima madrugada. Pedido então do ouvinte Carlos Dias da Meira do Tejo. Também o nosso ouvinte Paulo Januário de Valhascos, juntamos então este tema também. Para dedicar-se a toda a auditória da Condestável, a todos os ouvintes, com uma boa semana, para os ouvintes Jorgina, Carolina, Maria Adília, Maria Afonso, Quitéria, Manuel Mitra, Rosarinho e Manuel Raul, com votos de uma boa madrugada. Então, ponto final neste espaço, José António Reis com Miguel Mar de Emoções para as despedidas. Uma ótima madrugada, bom trabalho, bom descanso, bons sonhos, boa viagem, se vai na estrada, com a sua rádio.

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